0: Vamos aplaudir mais forte, Espírito Santo.
1: Levanta.

Eu me lembro como se fosse hoje, no dia 7 de janeiro, há 2 anos atrás. Para quem não sabe, nós moramos em Joinville, Santa Catarina. E aquele dia nós tínhamos uma agenda em São Paulo, capital. Estava toda a família dentro do automóvel aquele dia. O meu pai estava na direção do carro. E nós pegamos a BR-101. Eu me lembro que aquele dia estava chovendo muito. Na sequência, BR-116. E no quilômetro 545, uma curva muito perigosa. Quando meu pai entrou para fazer aquela curva, tinha óleo naquele local. Meu irmão, escute só. O carro deu 2 giros de 360 graus e capotou do lado esquerdo da pista. O carro deu perca total, mas nós saímos ilesos daquele acidente para a honra e glória do Senhor Jesus. Eu entendo com isso que ninguém pode parar um adorador. Ninguém pode impedir o nosso louvor. Ainda que nos amarrem em uma prisão, não conseguem parar a nossa adoração, porque sai do nosso coração. E eu estou diante, nesta noite, de verdadeiros adoradores que adoram o Pai em espírito e em verdade. Quem sabe o inimigo tem tentado tirar você dos caminhos do Senhor, mas ele não conseguiu e nem vai conseguir, porque maior é o que está em nós do que o que está no mundo. E nada pode parar um adorador, nada pode impedir o nosso louvor. Tem adorador aqui neste lugar? Se tem adorador, levante a tua mão e dê um glória a Deus mais forte que você puder.

0: vocês. Que prazer, viu? Muito obrigado.
1: Deus abençoe! É milagre de Deus na tua vida aí, ó! Oh.

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1: Tudo bem com você? Aqui o Robinho, com a sequência que faz você curtir e dançar. É a Festa Gospel que tá começando, com o remix do Marquinhos Gomes, um clássico da música cristã. Milagres acontecem. Festa.

de uma das vozes mais bonitas da música cristã. Ele fez parte há muito tempo atrás do grupo Altos Louvores, de onde saíram várias vozes famosas, como Sérgio Lopes, Léa Mendonça, Eixla, Ronaldo Fonseca do Trazendo a Arca. É o Marquinhos Gomes, aqui na Festa Gospel, que não para, continua. Festa.

E pra fechar a festa gospel, Disco Crazy, Filhos de Abraão. Muito bom esse som, muito dançante. Aquele abraço do Robinho, não esquece, você pode mandar mensagem de texto pelo WhatsApp 986536070. Vou repetir, 85 é o DDD 9.

0: Coração assim, ó. Todos com a mão no coração assim. Diga assim comigo: Senhor Jesus.
1: Senhor Jesus.
0: Tá muito fraco. Diga: Senhor Jesus.
1: Senhor Jesus.
0: Muda o meu coração.
1: Muda o meu coração.
0: Aleluia. Muda corações aqui nesta noite, Deus.

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1: Meu Deus, nós encontramos nosso lugar.

vai ver anjos.

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Eu já posso ouvir os seus passos aqui.

Ele vem cavalgando os montes, com seus pés de latão reluzente, seus olhos de fogo e voz de trovão. 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

Ele é o Senhor dos Senhores. Ele é o Rei dos Reis. Quantos aqui reconhecem que Jesus é o Senhor? Aleluia! Você ainda está disposto a celebrar? Então deixa eu te dizer algo. Quem quer a glória traz a arca, querido. Quem quer o fogo traz sacrifício. Quem quer a vida que suba a cruz. E quem deseja o favor do Rei, levante a mão comigo.

Seja qual for a sua necessidade, seja qual for o lugar onde você esteja, Ele te encontra hoje à noite. Ele te encontra hoje à noite. Fecha teus olhos. Ele te encontra, Ele te encontra.

Aquele que fez a ferida ligará, sim. Ligará, sim. Espírito Santo sopra nesse lugar, nessa noite. Paternidade, paternidade, papai. Tem muitos órfãos de pai vivo aqui hoje à noite.

Talvez você não consiga chamar Deus de papai, Deus de pai. Mas nós não somos órfãos, você não é órfão. Você não é órfão. Você não é órfão. Você foi feito filho, filha. Filho, filha. E muitas vezes você questiona Deus, será que você é mesmo o meu pai? Porque as coisas não estão rolando do jeito que eu quero, papai. Mas eu quero te dizer que a prioridade de papai não é fazer o que você quer, mas fazer você ficar.

próprias palavras, as suas próprias palavras. Fale com ele, fale.

Aleluia. Oh. Aleluia. No próximo ano você vai estar aqui, amém? Esses dias Deus nos deu um presente. Deus nos deu uma canção que não está gravada ainda, porque muita gente já foi atrás, queria saber se tem CD, não tem. Está no CD do céu e vai se materializar ainda. Mas essa canção marcou as nossas vidas nesses dias, porque o Filho do Homem nos libertou verdadeiramente. Diga: eu sou verdadeiramente livre. Amém? Dê um aplauso ao Senhor pela sua liberdade.

aplauda mesmo ao Senhor, aplauda, aplauda, aplauda, aplauda, aplauda, aplauda, aplauda. Fala uma palavra de amor ao Senhor, fala: Senhor, eu te amo, Jesus, eu te adoro. Aleluia. Muitas pessoas às vezes olham pra gente e falam: como é que consegue ficar de pé? Como é que consegue cantar? Como é que conseguiu passar pela humilhação, pela injustiça, pela dor, pela enfermidade, pela perseguição, pelo ódio dos que não aguentam ouvir o nome de Jesus e arremetem todas as sortes de pedras para nos destruir? Mas eu aprendi como lidar com toda essa sujeira, com toda essa tristeza, com toda essa violência que veio para me marcar, para tirar de mim o melhor, a alegria, a adoração, o prazer, a vida. Eu aprendi que eu podia reverter tudo isso erguendo a Deus com as pedras que atiravam em mim.

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Aleluias. És a essência que nos faz viver, Senhor. És aquele que é tudo para nós. Por isso, a cada passo, em cada frase, em cada música, em cada gesto, eu quero te adorar, Senhor. Eu quero te agradar, Deus. Diga comigo.

Essa canção é a canção que dá nome ao nosso CD, ao nosso disco. E quando nós ouvimos essa canção, no meu coração eu senti o desejo de gravá-la, porque eu sinto no meu coração que nós, o Brasil, precisamos cantar essa canção. Eu sinto que nós, como igreja, precisamos voltar a Jesus, trazer Jesus de volta para o centro da nossa vida. Eu sinto que nós temos tirado Jesus do centro do Evangelho, temos colocado milagres e sonhos no centro do Evangelho. Deus tem milagre para a sua vida, sim ou não? Deus tem cura para você, sim ou não? Deus tem prosperidade para a tua vida, sim ou não? Sim, tudo isso foi comprado na cruz, mas Jesus é o centro do Evangelho. Nós temos que deixar de ser uma igreja que tem buscado o Senhor por aquilo que Ele pode dar.

porque Ele vai me curar. Tudo isso é um presente de Deus para a tua vida. Mas o motivo de você e eu nos relacionarmos com Deus é porque nós o amamos e nós o queremos. Mesmo sem casa, mesmo sem carro, mesmo sem um casamento feliz, mesmo sem dinheiro no banco, mesmo com a despensa vazia, Ele é o centro do Evangelho. É Ele que nós buscamos, é Ele que nós adoramos, porque dEle, por Ele e para Ele foram feitas todas as coisas. Tudo que foi feito estava dentro dEle. A minha vida, a sua vida.

É, Jesus. Eu creio que o teu milagre chegou na minha vida. Eu creio, Senhor, que o teu milagre chegou na minha história. Por isso eu decidi, vou tocar nas tuas vestes. E eu sei que o meu milagre chega agora.

tua vida.

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0: você aqui nessa noite. Celebra o nome do Senhor. Aleluia. Glória a Deus.
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1: Glorifiquem ao Senhor. Eu sou teu e tu és meu.

Seja qual for a sua necessidade, seja qual for o lugar onde você esteja, Ele te encontra hoje à noite. Ele te encontra hoje à noite. Feche seus olhos.

nos desconstrói e nós não entendemos, mas o teu amor nos faz de novo, nos faz de novo, nos faz de novo, porque ele fez a ferida e a ligará. Sim, aquele que fez a ferida a ligará, sim, a ligará. Espírito Santo, sopra nesse lugar, nessa noite. Paternidade, paternidade, papai. Tem muitos órfãos de pai vivo aqui hoje à noite.

Talvez você não consiga chamar Deus de papai, Deus de pai. Mas nós não somos órfãos, você não é órfão. Você não é órfão. Você não é órfão. Você foi feito filho, filha. Filho, filha.

momento de exaltá-lo, aquele que é incomparável, aquele que não há outro igual. É momento de sentir o poder de Deus, de ter os olhos abertos e enxergar os anjos do Senhor, receber revelações e cânticos espirituais, ser cheios dos dons do Espírito Santo de Deus.

isso da próxima vez, circunstâncias, ondas se levantarem contra o seu coração, pessoas usadas muitas vezes

dizer mais, porque Ele me amou, porque Ele me ama, porque Ele me ama, isso me basta, a Tua graça me

Aplauda mais forte, Nedinho. É Nedinho. Oh! O amor dele está ganhando forma em nós.

Amém? Aleluia. Glória a Deus. Aleluia. Aleluia. Adorando o Senhor. Aleluia.

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0: Muito obrigado. Muito obrigado. Vocês vão ajudar a gente aqui.
1: 2, 3, 4.
0: Ó, tem uns caras que estralam o dedo forte, né?
2: Você viu? Palma fora, né?
0: Aê!

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1: 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Que
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Você quer a unção de Davi sobre a sua vida? Amém.

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muito bom dia. Que Deus abençoe a sua vida, a sua casa, a sua família. Agora são 10 horas 15 minutos. Segundo, estamos aqui na Rádio Águia FM 87,5. Estamos ao vivo aqui na Rádio Águia FM. Eu sou o pastor Cícero Neto e nós vamos aí até o meio-dia, aqui com o programa Voando Como as Águias, aqui na Rádio Águia FM. E você aí participando conosco nesta programação, você pode entrar em contato conosco aqui através do DDD 85987096124. DDD 85987096124. Aliás, tá errado, tá tudo errado, Estou com um estúdio novo aqui, mas vamos lá, DDD 85987723842. Vamos lá. É isso aí. Vamos de música, já já estamos de volta.

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2: Estamos de volta. Agora sim, agora eu creio que o áudio do microfone tá bom, né? Agora são 10 horas, 21 minutos, 10h21, estamos aqui ao vivo na Rádio Águia FM, estamos aqui ajustando tudo, estamos no estúdio novo, né? No local novo aqui, por isso nós estamos ainda ajustando, mas está dando certo, vai dar certo, em nome de Jesus. 10h21, estamos aqui ao vivo na Rádio Águia FM, 87,5, também pela internet, aqui de Fortaleza, Ceará, Brasil. Esse é o programa Voando Como as Águias, aqui com o pastor Cícero Neto. E nós vamos aí até o meio-dia aqui com você. E tem perguntinha? Tem sim, perguntinha valendo aqui um relógio digital, né? Ainda temos aqui alguns relógios que nós vamos estar sorteando durante esse mês aqui para todos os ouvintes da Rádio Águia FM, tá bom? Olha só, eu quero saber de você quantas pragas foram enviadas para o Egito. Você sabe quantas pragas foram enviadas para o Egito? Se você sabe, entre em contato, DDD 85987723842, DDD 85987723842. Você também pode incluir o seu nome para o momento da oração, clamor do meio-dia, que nós vamos realizar aqui na Rádio Meio-Dia, tá bom? Conta aí com a sua participação, a sua audiência, aproveita para compartilhar o link já. Tem a palavra de Deus para o seu coração. Ontem teve culto, ontem foi dia de culto, de celebração ao Senhor, culto dos filhos de Deus, em todas as igrejas evangélicas do amor de Deus. E aí na sua igreja, como é que foi? Foi bênção, culto? Como é que foi o culto aí na sua igreja? Como é que foi? Você sabe? Você foi para o culto para saber? Então, conta para nós aí como é que foi o culto aí, no nome de Jesus, você adorou o Senhor, como é que foi a palavra, tá certo? Estamos aqui aguardando a sua participação. Agora 10h23, 10 horas 23 minutos, vamos de música aqui na Rádio Águia.

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2: Estamos de volta, agora 10 horas 27 minutos, 10 e 27, estamos ao vivo aqui na Rádio Águia FM, estreando aqui o estúdio novo, local do estúdio novo, né? Para a glória de Deus. Olha só, agora 10 e 28, virou 10 e 28, DDD 8772, 3842, DDD 85 8772-3842 é o número aqui da sua participação. Eu já quero registrar aqui a participação da irmã Mauricélia. Irmã Mauricélia ali do José Walter, ligada conosco aqui. Irmão Raimundo Nogueira, também ali na Messejana, em nome de Jesus, está mandando aí um alô para todos da rádio, também para o pastor Eduardo. Quem está ligado com a gente também aqui é a irmã Sula, ali em Redenção, em nome de Jesus. A irmã Mazé, no conjunto Sítio São João, um abraço para a irmã Mazé. O irmão Jean, o Jeanzinho, em nome de Jesus. Quero mandar também um alô para a irmã Orilene, aqui do Sítio São João. Inclusive, a irmã Orilene está dizendo aqui que vai haver uma grande cruzada evangelística aí, que a igreja Elpa, né, do meu amigo pastor Eudes, vai estar realizando aqui no conjunto Sítio São João. Depois a gente vai estar dando mais informações aí, em nome de Jesus. Tem também aqui a irmã Maria Pereira, ali no Trairi, sempre ligada com a gente. Deus abençoe, em nome de Jesus. Irmã Fátima, irmã Tatá, ali na Serra da Meruoca, também, em nome de Jesus. A irmã Neta, no Redenção, em nome de Jesus. Você está ouvindo a rádio aí, eu sei que tem muita gente ouvindo, às vezes a correria não dá para mandar mensagem, mas se puder mandar aí um joinha, puder mandar aí, né, confirmando a sua audiência aqui na Rádio Águia FM. Vamos aqui para a participação do ouvinte, o pessoal que está enviando mensagem de áudio, em nome de Jesus. Vamos lá. Alô, bom dia.
3: Bom dia, família abençoada. Bom dia, família abençoada por Deus. Que Deus abençoe a cada dia mais essa família tão maravilhosa, família da Águia de Deus. Que Deus abençoe muito a todos nós, muita paz, muita saúde, muita sabedoria, Espírito Santo nas nossas vidas. Bom dia, pastor Cícero. Que Deus abençoe a vida do senhor, da pastora Gláucia. Estou passando por aqui para pedir oração para mim, meu esposo, toda a minha família. Deus abençoe a todos nós. Sou obreira Miriam, da igreja Águia do Amor de Deus, Avenida Valparaíso, 1165. Eu quero pedir um louvor do Bispo Garcia. Que Deus é esse? Que igreja é essa? Eu agradeço por tudo, agradeço pelas orações, agradeço por tudo. Em nome de Jesus, Deus abençoe vocês todos.
2: Glória a Deus, a irmã Miriam, obreira Miriam, aqui do Conjunto Sítio São João. Deus abençoe, um grande abraço, minha irmã. Deus abençoe o evangelista, em nome de Jesus. Deus abençoe aí o nosso querido obreiro, Jurandir Ferreira. Eita Deus, glória a Deus, eita Deus. Vou mandar aqui um alô para a irmã Carla Monique. A irmã Carla Monique, aqui também ligada com a gente na Messejana, já deu a resposta dela aqui também, né? E tem mais gente querendo participar nesta manhã. Vamos ver aqui quem está ligado com a gente aqui na Rádio Águia FM. Alô, bom dia.
4: Bom dia, pastor Cícero. Aqui é a Rebeca do Cidade Jardim. E a resposta de hoje eram 10 pragas. E eu estou mandando um alô aí para minha tia de Meruoca.
2: Eita, glória a Deus. Valeu, Rebequinha, pessoinha aí, sempre ligado com a gente. Deus abençoe, em nome de Jesus. Tem mais uma participação aqui. Vamos ver quem está conosco nesta manhã. Alô, bom dia.
5: Bom dia, pastor Cícero Neto. Aqui é o evangelista Antônio de Messejana, passando aqui para registrar a minha participação, responder a pergunta do dia. Foram 10 pragas. Na oportunidade, mandar aqui um alô todo especial para todo o povo de Deus da IEA de Messejana.
2: Valeu, evangelista Antônio José, Deus abençoe, viu? Em nome de Jesus. Vamos aqui com a música do ouvinte, né? A obreira Miriam, minha Miriam pediu, Bispo Cláudio Garcia, que igreja é essa? Agora 10h32, você já ligou? Já participou? Quantas pragas foram enviadas ao Egito? Você sabe, ali na libertação do povo de Deus, quantas pragas foram enviadas ao Egito? Você sabe, DDD 85987723842, tá bom? E também inclua o seu nome para o momento da oração que vamos realizar meio-dia, em nome de Jesus. Chegando a música do ouvinte, que igreja é essa? Bispo Cláudio Garcia.

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2: Rádio Águia FM, 10h36, 10h36. Bom dia. Aqui é o programa Voando com as Águias. Comigo, pastor Cícero Neto, até o meio-dia. Até o meio-dia você participa aqui conosco na nossa programação. Responde a perguntinha do dia: quantas pragas foram enviadas ao Egito para a libertação do povo de Deus? Você sabe? Então entre em contato, DDD 85987723842. Está valendo aí um relógio digital, presentão aqui da Rádio Águia FM, em nome de Jesus. Quero mandar aqui um alô todo especial para a irmã Custódia, ali no Planalto Ayrton Senna, a irmã Custódia ligada aqui conosco. Deus abençoe a irmã Custódia, em nome de Jesus, tá bom? Também aqui quem está ligado conosco, o irmão Erivaldo, irmão Erivaldo, ali do Redenção, também ligado aqui conosco e também já deu a resposta dele aqui, em nome de Jesus. Deus abençoe, irmão Erivaldo, para a glória de Deus. Agora 10h37, 10h37. Vamos ver quem está conosco aqui enviando mensagem de áudio, né? Vamos ver aqui as mensagens de áudio, em nome de Jesus. Alô, bom dia! Quem está aí do outro lado? Bom dia!
3: Bom dia, pastor Cícero. Aqui quem fala é a irmã Clarinda, da Igreja do Jardim Guanabara. A resposta é as 10 pragas que Moisés colocou no Egito. 10 pragas.
2: Valeu, irmã Clenilda, Deus abençoe, grande abraço, todo o povo aí do Quintino Cunha, pastora Rosa, em nome de Jesus. Vamos aqui a mais uma participação. Alô, bom dia.
4: Um dia abençoado para todos. Quem fala aqui é o pregador Tony, peço louvor, dono de tudo, Cochilo e Cavagás, ofereço para todos os ouvintes da Rádio Águias FM, forte abraço.
2: Valeu, pregador Tony, também deu a resposta dele aqui, né? Já deu a resposta, está concorrendo. Deus abençoe, irmã Socorrinha, em nome de Jesus, todo o povo aí do Conjunto São Cristóvão, pessoal ligado aqui na Rádio Águia FM. Mais uma participação aqui através de mensagem de áudio. Vamos lá, alô, bom dia.
5: Bom dia, pastor Cícero. Quem está falando aqui é a obreira Raimunda e eu quero dizer que eu amei de verdade a reunião de obreiro sábado. Perdeu quem não foi. E tem que ser realmente desse jeito mesmo. Temos que fazer a obra de Deus com ordem e decência e nada de enrolada, de coisa feia pelo meio, porque Deus gosta das coisas com ordem e decência. Jesus Cristo abençoe todos os ouvintes dessa rádio, abençoe nossas vidas. E eu quero dizer para todo o povo da Igreja do Amor de Deus que abra o coração e abrace essa campanha para ser todos abençoados, receber as bênçãos do Senhor, que já recebemos todo dia, mas queremos mais e Deus tem bênção para nos dar. Que Deus abençoe a todos os ouvintes, em nome de Jesus Cristo.
2: Eita glória, obreira Raimunda, né? Obreira Raimunda esteve conosco ali na reunião de obreiros, que nós iniciamos ali o curso preparatório para obreiros da Casa do Senhor. Nós temos uma apostila, né? Nós temos uma apostila que foi compilada por mim, pelo Bispo Cláudio, pelo Pastor Pedro. E aí nós estamos dando esse curso ali aos obreiros. Eu iniciei ali dando, né, a introdução do curso. A obreira Raimundo estava lá e está dando aí o feedback, né? O feedback de como foi esta primeira reunião, esse primeiro dia de curso, né? E como ela falou, quem não foi, perdeu. Quem não foi, perdeu uma grande bênção, né? Mas se prepare, mês que vem, em nome de Jesus, mais um dia, mais uma reunião e curso preparatório para obreiros. Grande abraço, obreira Raimunda, em nome de Jesus, para a glória de Deus. E isso mesmo, ela também falou da campanha. Atenção à campanha, o lenço consagrado. Começa domingo agora, hein? domingo agora, então se programe, se prepare. Vamos sair caravanas, vai sair, estar em caravanas de todas as igrejas, ônibus gratuito para você participar conosco, tá? Dia 20 agora, a partir das 8 horas da manhã, nós aguardamos por você, em nome de Jesus, tá certo? Quero mandar aqui um alô todo especial para a irmã Ruth Policarpo, aí no Planalto PC, a irmã Ruth Policarpo, o seu Policarpo, o pai dela, né? Grande servo de Deus, Deus abençoe, em nome de Jesus e toda a família Policarpo, aí sempre ligada aqui conosco, Deus abençoe. Vamos aqui ao pedido do ouvinte. Pedido do ouvinte foi a irmã Carla Monique, que pediu Marcos Antônio, Quase Morri, agora 10h42. Bom dia!

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2: Estamos de volta aqui com o programa, né? A programação da Rádio Águia FM, agora 10h46, 10h46. 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Glória a Deus, valeu, irmão Paulo. 10h47, olha só, irmão Erivaldo tá dizendo aqui, tá feliz. Já recebeu o prêmio dele, o brinde dele. Ele é lá do Redenção, da cidade de Redenção. Ele não é da nossa igreja, né? Da Igreja Evangélica do Amor de Deus. Mas sábado ele foi no culto lá e pegou o relógio dele, né? Que ele ganhou o relógio, ele é ouvinte aqui da rádio. E foi lá, pegou o relógio lá com o pastor Eduardo. Disse que está feliz aqui com o prêmio dele. Grande abraço, irmão Erivaldo, aí de Redenção, em nome de Jesus, né? A irmã Mauricélia também aqui ligada ali no José Walter. Já deu a resposta dela aqui também. Tem também aqui a irmã Fátima Moreira ali de José Walter, também já deu a resposta dela aqui também. Um grande abraço, irmã Fátima, e todos aí da confecção da Fátima, né? Em nome de Jesus. A irmã Sula, lá do Redenção, Outeiro 2, também respondendo aqui a perguntinha de hoje, né? Deus abençoe, grande abraço. E o povo de Redenção aqui sempre ligado conosco, em nome de Jesus. Mas tem mais gente querendo participar através de áudio. Vamos lá então. Alô, bom dia!
3: Pastor Cícero, a paz do Senhor Jesus, sua irmã Tata aqui da Serra da Meruoca. Vou responder logo a pergunta. A resposta é as 10 pragas do Egito. Estou aqui na escuta. Mando um abraço especial para a missionária Lediane, aí a esposa do pastor Gilberto, a missionária Regiane, que é minha sobrinha, a esposa do pastor Clairto. E eu desejo a todos vocês, pastores, aí, em nome de Jesus, um início de uma semana abençoada, cheia de chuva de bênção, que o Espírito Santo de Deus venha iluminar todos vocês, em nome de Jesus. E também na hora da oração, eu quero que inclua meu nome, nome dos meus filhos, de toda a minha família, que o Espírito Santo de Deus venha abençoar poderosamente, em nome de Jesus.
2: Ô glória, valeu, irmã Tatá, aí da Serra da Meruoca. Irmã Tatá, sempre ligada aqui na Rádio Águia FM. Deus abençoe, minha irmã, em nome de Jesus. E você, já mandou seu áudio, já participou? DDD 85987723842. Estamos aqui ao vivo. Tem mais gente aqui querendo participar. Vamos ver aqui quem está conosco esta manhã. Alô, bom dia!
4: Bom dia, pastor Cícero, a paz do Senhor Jesus, glória a Deus, que Deus abençoe maravilhosamente, né, esse programa maravilhoso. Quero dizer para você que foi 10 pragas que foi enviada para o Egito, a libertação do povo, glória a Deus, que Deus abençoe a todos, um bom dia. Aqui é a Fátima do Aquiraz, Fátima Almeida. Paz do Senhor.
2: Valeu, irmã Fátima aí do Aquiraz, povo querido, amado aí do Aquiraz. Eita, Deus, esse povo é abençoado, hein? Sempre ligado aqui conosco na Rádio Águia FM. 10h50 o tempo tá correndo, hein? Então participa agora, não deixe para depois não, envia logo o seu áudio, sua mensagem de texto, também pode ser a mensagem de texto, não se esqueça de se identificar, diga seu nome, de onde você está falando, tá bom? Em nome de Jesus. Tem mais um áudio aqui, vamos ver aqui. Alô, bom dia!
1: A paz do Senhor, pastor Cícero e a todos os ouvintes. Hoje eu posso ouvir a rádio, tranquilo. Hoje estou em casa, viajei sexta, cheguei ontem, fiz uma viagem abençoada, visitei a amiga, visitei um padrinho meu de casamento, visitei a filha do meu agente de saúde, foi só bênção, foi uma viagem abençoada, graças a Deus, e já deixou saudade para voltar. Agora é curtir a rádio aí, os hinos abençoados, que Deus abençoe a todos os ouvintes, aqui é a Monsônia de Rondônia. Aleluia, estou meia rouca de tanto conversar, foi uma benção, uma benção. Só faltou ter a oportunidade de ir na igreja, mas o povo estava só festando meu aniversário de criança, e ninguém foi na igreja, mas fomos todos abençoados.
2: Amém, Monsônia, fico feliz, hein? Fico feliz que a sua viagem tenha dado tudo certo, né? É muito bom rever amigos queridos, né? Glória a Deus. Deus abençoe a irmã Sônia aí de Rondônia. Ela até mandou uma foto aqui que ela escuta a rádio pelo notebook, o notebook que ela ganhou, e ela sempre está ligada aqui na rádio, em nome de Jesus. Grande abraço, missionária Sônia, irmã Sônia aí de Rondônia, em nome de Jesus. Vamos de música, chegando aqui Melissa, Minha Razão de Viver, 10h52.
5: Feliz aniversário, Laine. Amém. Vamos agradecer ao Senhor por esses 15 anos. Isso. Vamos dizer para Ele que Ele é a razão de nós estarmos aqui nessa noite. Vamos agradecer ao Senhor comigo. Vamos lá.

0: Senhor.
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3: Eita glória, 10h57, 10h57, estamos ao vivo aqui na Rádio Águia FM 87,5, também pela internet, né? O povo de Deus conectado conosco aqui pela internet, glória a Deus. Olha só, quantas pragas foram enviadas, né, para o Egito. Quantas pragas foram enviadas para o Egito? Você sabe? Então, se você sabe, você entra em contato. DDD 85987723842. DDD 85987723842. E também envie o seu nome para o momento da oração. E vamos realizar meio-dia aqui na Rádio Águia FM. Tem gente que querendo participar, interagir conosco. Alô, bom dia!
4: Bom dia, pastor Cícero. A paz do Senhor, que Deus abençoe seu dia, sua semana. Não só do Senhor, mas da toda a sua família. Em nome de Jesus, de todos os pastores. Do bispo Cláudio, sua família. Do meu esposo, né, também, em nome de Jesus, e as nossas vidas sejam uma bênção, em nome de nossa família. Elas já são, né? Mas nós temos que profetizar mais e mais ainda, em nome do Senhor Jesus Cristo. E um abraço para todas as missionárias, né, em nome de Jesus. E eu quero dizer, pastor, que é as 7, foi 10 pragas. Viu? 10 pragas que foi jogada, né, no Egito, né? E meu nome é irmã Lúcia, moro no Iguatu, em nome de Jesus, viu? E eu creio que essa campanha, em nome de Jesus, vai ser bênção do Senhor, em nome de Jesus. Vai ter muitas vitórias, em nome de Jesus, e milagres através dessa campanha.
3: Amém, irmã Lúcia de Iguatu, Deus abençoe, obrigado pela participação, viu? Um grande abraço a todo o povo querido aí do Iguatu. O evangelista Mariano também está trabalhando, ouvindo a rádio aí. Deus abençoe, em nome de Jesus. Tem mais gente aqui querendo participar. Vamos lá. Alô, bom dia.
5: Bom dia, pastor Cícero. Bom dia, igreja. Igreja, amor de Deus. Bom dia a todos que faz a obra de Deus, todos os ouvintes. Pastor Cícero, pedi oração pela minha mãe, Maria Lucilene, que está esperando aí um transplante de fígado, e desejar um feliz aniversário para minha esposa, Francisca Chagas, viu? Tá fazendo aniversário hoje, que o Senhor Jesus dê muitos anos de vida a ela, saúde, sabedoria da palavra, tá bom? Que é uma esposa, minha esposa é uma esposa prudente, ela é uma mulher sábia, né? Ela edifica minha casa todos os dias. Um abraço aí para todos os pastores da Igreja Amor de Deus, o bispo Cláudio, o pastor Pedro, o pastor Clairto, todos os pastores, né? Que não dá para lembrar de todos na cabeça, né? E um abraço aí para todos que estão fazendo a obra do Senhor, uma hora dessa aí nesse sol quente, pregando a palavra. E não tem coisa melhor que pregar a palavra, né? Falar o testemunho que Deus fez nas nossas vidas, a gente tem que passar para outras pessoas serem libertadas. Tá bom? Abraço, pastor Cícero.
3: Valeu, irmão Márcio aí do Projeto Emanuel, né? Esse projeto que tem aí resgatado vidas aí do mundo das drogas, né? O pessoal que é aí sempre em situação de rua e aí, infelizmente, né, entra no mundo das drogas, do alcoolismo. E o pastor Pedro Nascimento aí, que tem um coração gigantesco com esse projeto, que é o Projeto Emanuel, né? Então, se você conhece alguém que está passando problemas, né, com alcoolismo, com drogas, Projeto Emanuel, a internação é gratuita, a internação lá é gratuita, né? Mas lógico, quem quiser ajudar, pode ajudar, né? Pode ajudar. Se você quiser mais informações, a gente sempre está passando aqui a vinheta aqui do Projeto Emanuel, e tem sido uma bênção, tá bom? E a irmã Chaguinha, né? Irmã Francisca Chagas fazendo aniversário hoje. Parabéns, minha irmã. Parabéns à irmã Chaguinha, que é uma missionária digital. Manda o link da rádio para muita gente ali onde ela trabalha, enfim. Grande abraço, irmã Chaguinha. Deus abençoe. Feliz aniversário, viu? em nome de Jesus. Glória a Deus. Valeu, irmão Márcio. Quem está ligado aqui também é a irmã Lúcia, ali do Diamante, ali em Redenção. E ela pede aqui um louvor, né? Ela pede um louvor aqui e também pede oração pelo seu filho, né? O Francisco Wilson, também o Francisco Adriano e pelo seu esposo José Maria. Deus abençoe, irmã Lúcia aí no Redenção, no Diamante. E ela também dá a resposta dela aqui em nome de Jesus. Deus abençoe, viu? E tá ligado também aqui a irmã Lorena, ali de Calcaia, né? Tá mandando um alô pra Luana, pedindo aqui Rose Nascimento Jó. Deus abençoe, em nome de Jesus, povo querido, abençoado, aí da Calcaia, do Parque Soledade, aleluia. Eita, vamos de música, aqui na Rádio Águia FM, e já já a gente volta, no nome de Jesus. Vamos de música aqui, a irmã pediu, Jó, né? Jó, então vamos aqui com a música pedido do ouvinte, Jó com Rose Nascimento.

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2: Rádio Águia FM 11:08, 11 horas 8 minutos. Estamos aqui ao vivo até o meio-dia. Meio-dia tem o clamor do meio-dia aqui na Rádio Águia FM. Vamos orar, vamos clamar, vamos pedir a Deus o socorro. Você crê no poder da oração? Então entre em contato conosco, DDD 85987723842, e também inclui o seu nome para o momento da oração. E também, se quiser, responde a perguntinha de hoje, né, para concorrer a um relógio digital, tá bom? Quantas pragas foram enviadas ali para o Egito, ali na libertação do povo de Israel? Você sabe? Então, se você sabe, responde a perguntinha de hoje, participa conosco, diga seu nome, de onde você está falando, tá bom? E responde a perguntinha. Pede também o seu louvor, manda o seu alô para quem você quiser, tá certo? Participa conosco. Agora, deixa eu falar de domingo. Domingo que vem, em toda a Igreja Evangélica do Amor de Deus. Olha, toda a Igreja Evangélica do Amor de Deus está aí nessa grande expectativa, todos os membros, né? Então, domingo que vem, às 8 horas da manhã, na nossa sede. A nossa sede na rua Paulo Cândido, número 425, Maraponga, Jardim Cearense. Uma grande concentração de fé e milagres, onde Deus vai realizar grandes coisas nesta campanha que vai dar início domingo. Então, domingo não haverá culto nas igrejas à noite. Presta atenção, domingo agora não haverá culto nas igrejas à noite, somente pela manhã na sede, tá bom? Somente pela manhã na sede. Você crê no poder de Deus? Você crê nos profetas de Deus? A palavra de Deus vai dizer lá em 2 Crônicas 20:20: crê no Senhor vosso Deus e estareis seguros. Crede nos seus profetas e prosperareis. Então, o caminho para o milagre

0: Milagre é crer em Deus em primeiro lugar, na palavra de Deus. E depois crer nos homens de Deus, nos profetas de Deus que Deus colocou aí para te pastorear, para te orientar, aqui os homens de Deus aqui na terra, né? Então, meu irmão, se você crer, você vai estar no dia 20 ali na sede para receber gratuitamente o lenço consagrado. Estará saindo ônibus, né? Ônibus gratuito de todas as igrejas, né? Todas as igrejas vai ter ônibus para levar e trazer de volta em nome de Jesus. Então, procura aí o pastor da Igreja Evangélica do Amor de Deus mais próximo da sua casa e já coloca o seu nome lá. Pastor, coloca o meu nome aí no ônibus, eu vou estar lá, tá certo? Em um nome de Jesus, tá? Para a glória de Deus. Se você tem um testemunho de alguma campanha que você participou na Igreja Evangélica do Amor de Deus, conta aqui pra gente, envia o seu áudio, tá bom? Se você tem um testemunho de alguma campanha aí que você já participou na Igreja Evangélica do Amor de Deus, conta para nós aqui para edificar a fé dos irmãos, tá bom? Em nome de Jesus. Eu vou aqui para o intervalo, já eu estou de volta com mais participações. Se você ainda não respondeu a pergunta, vou fazer de novo aqui a pergunta. Quantas pragas Deus enviou para o Egito? Quantas pragas? Você sabe? DDD 85987723842. Já eu volto, sai daí não!
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2: Eita glória, estamos de volta agora 11h24, 11 horas 24 minutos. Só avisando que hoje nós não estamos aí pela antena, né, pelo transmissor, somente pela internet, né? Como nós mudamos aqui o estúdio de local, né, a gente ainda vai instalar o transmissor, tá? Então hoje, excepcionalmente, somente pela internet, tá certo? Assim que normalizar, a gente avisa para todo mundo. Agora 11h25, estamos ao vivo aqui na Rádio Águia. Você vai participando, ainda dá tempo de sobra. Você incluiu o seu nome para o momento da oração, DDD 85987723842, né? E também você pode aí concorrer a um relógio digital. Só responder a perguntinha: quantas pragas foram enviadas aí para o Egito? Quantas pragas foram enviadas para o Egito? Olha só, vou colocar aqui um testemunho agora. E eu quero que você preste bastante atenção. Essa irmã, ela contando aqui o que aconteceu na vida dela quando ela chegou na Igreja Evangélica do Amor de Deus. Então preste atenção nesse testemunho para a edificação da sua fé. Veja o que o Deus da Igreja Evangélica do Amor de Deus é capaz de fazer na vida daquele que crê, na vida daquele que busca. Ouça agora esse testemunho com muita atenção.
3: A irmã Custódia, é porque eu sou membro de lá, da igreja do pastor Fábio. Eu quero dizer que essa igreja, quando eu entrei nela, vocês todos entendem, sabem, que era Jó, né? Eu entrei como Jó, pobre de Jó. Eu não tinha nada na minha vida de futuro. O que eu tinha na minha vida era tudo sem futuro. A minha filha adoeceu, passou 8 meses em coma. O nome dela é Jaqueline. O médico disse que o que tinha de fazer por ela já tinha feito. Aí eu levei ela para casa. Aí fiquei cuidando dela junto com meu esposo e minha outra filha. E Deus. Aí depois Deus mandou um anjo lá em casa, uma mulher que era desse ministério, o pastor Fábio. Aí ela me convidou, perguntou se eu queria que ela levasse lá na minha casa os ombreiros da igreja, e o pastor disse que aceitava. Aí o pastor Fábio foi com os ombreiros, fizeram 7 dias de oração, e ela nem queria andar, nem queria abrir os olhos, nem queria tomar banho, ela não queria fazer nada, só queria viver em cima de uma cama. Ela estava ficando, até com mau cheiro ela estava ficando já, que ela tava, ia fazer 9 meses, né, que ela estava em coma desse jeito. Os olhos fechados, não abri jeito nenhum, nem queria se alimentar. Ela não fazia nada, estava nessa cama, eu cuidando, mais um cuidado assim, que ela já estava quase morta. Aí, graças a Deus, o pastor Fábio foi com os ombreiros, umas irmãs lá em casa. Aí fez 7 dias de oração para Jaqueline. Aí pegou ela no braço, botou no carro, levou para a igreja. Aí sentou ela numa cadeira lá, o povo me perguntando se ela era cega. Eu disse, não sei, sei que ela não abre os olhos. Aí o pastor Fábio fez o culto, fez oração nela. Aí trouxe ela para casa. Aí o pastor Fábio fez 7 dias de oração na minha casa para ela. Aí quando faltava 2 dias para 7 dias, Deus levantou ela da cama. Aí ela foi no banheiro sozinha, tomou banho. Aí eu quis dormir, que eu não devia dormir nesse dia, nessa noite, Deus botou eu para dormir. Aí é quando eu me acordei, ela me chamando, mãe, eu já fui tomar banho, já troquei de roupa e estou fazendo café para nós. Aí eu fiquei assim, vala, a mulher estava com mau cheiro, morta em cima dessa cama e já estava boa. E ela ficou curada, ela ficou curada, minha filha. Hoje ela vai para a igreja com os pés dela, não vai todo dia, mas sempre ela vai. Aí ela vai para a igreja, e depois que ela está na casa de Deus, Deus deu a saúde dela. Ela tem um aposento por causa que ela ficou tomando remédio. Ela não deixa o remédio, mas ela está curada. Eu sinto que ela está curada. Eu sou a mãe dela, eu sinto que ela está curada. Mas ela não solta os remédios. Mas ela está bem, graças a Deus. Tem uma pequena venda de perfume. Aí ela tá bem, minha filha Jaqueline. Aí eu disse pra Deus, quando o pastor Fábio foi lá em casa, que ele saiu, eu disse pra Deus que se Deus curasse a minha filha, eu ia ser evangélica. E eu não ia nunca sair desse ministério. Já tá com mais de 15 anos que eu tô nesse ministério. E eu não saio mais, não. Só quando eu me levar, eu tenho 80. Não, eu tenho 77 anos, eu. Tenho 77 anos, mas graças a Deus, Deus me ajuda, eu faço tudo na minha casa, tudo bem direitinho. fica com Deus. Isso aqui é um testemunho que eu estou dando para quem ouvir saber que Deus é Deus. E Deus faz. Mas Deus só faz se a pessoa crer que Ele faz e ter fé. Aí Deus faz a obra que Ele fez na minha filha, fez também na minha vida em certas coisas, que eu fumava, bebia. Graças a Deus nem fumo nem bebo. E graças a Deus, hoje em dia, bicho, do que eu era, eu vivo muito bem. E eu não deixo nunca o meu ministério, Igreja Evangélica, pelo amor de Deus, do pastor Fábio, eu não deixo nunca. Não deixo. Eu posso ir viajar, que eu sempre viajo para os interiores, mas quando eu chego lá, eu vou para as igrejas, porque eu não gosto de ficar em casa, eu vou para as igrejas de lá, mas eu nunca vou deixar o meu ministério, não. Nunca, nunca, nunca. Lá recebi, não foi só uma bênção, nem três, nem quatro, não. Foi muitas bênçãos. Se eu for contar as bênçãos que eu alcancei na igreja do pastor Fábio, eu não saio nem de onde eu estou sentado aqui, porque não vai dar tempo. Pois fica com Deus, é um prazer. Agora todo dia eu vou assistir esse programa. Tchau, Custódio de Souza Pereira. É a membro da Igreja Evangélica do Amor de Deus.
2: Eita glória, você viu aí, né? Que testemunho maravilhoso. É isso que Deus tem feito na Igreja Evangélica do Amor de Deus. A irmã Custódia, que ela é membro da igreja ali do Planalto Ayrton Senna, do meu grande amigo, pastor Fábio Lopes, né, com a missionária Cristiane, que tem ali estado nessa igreja há mais de 18 anos, se eu não me engano. E a irmã Custódia chegou ali, como ela falou, com a vida destruída, a filha em cima de uma cama, né, dada como morta para um vegetal. E simplesmente depois dela pisar os pés na Igreja Evangélica do Amor de Deus, depois de 7 dias que isso aconteceu, ela simplesmente se levantou, foi tomar banho e ainda disse: mãe, vou fazer o café. Ah, é muito forte, meu irmão. É muito forte. O nosso Deus, o Senhor Jesus, está vivo. Ele opera milagres na vida daquele que crê. E nós, desse ministério da Igreja Evangélica do Amor de Deus, agimos à fé. Você vê que o pastor foi lá, pegou a jovem, levou para a igreja, fez uma campanha de oração na casa dela. Enfim, então, se você está aí, se você está passando um problema, seja ele familiar, financeiro, com seu filho, com a sua filha, com alguém da sua família, venha participar de um dos cultos da Igreja Evangélica do Amor de Deus. E domingo agora é o dia D. Domingo agora, dia 20, é o dia D. É um momento que você vai agir a fé, como a irmã Custódia aí falou. Você vai agir a fé, você vai pegar o lenço consagrado. Você vai colocar em cima da enfermidade, você vai colocar no seu comércio, você vai colocar em cima do processo jurídico aí, essa causa na justiça. Você vai agir a sua fé e Deus vai honrar em nome de Jesus. Então, domingo agora, o grande início, o lenço consagrado na Igreja Evangélica do Amor de Deus, na sede, para você pegar o lenço. Para você pegar o lenço é domingo agora, na sede. Às 8 horas da manhã. Ah, pastor, estou sem transporte, não posso ir. Não tem desculpa, vai ter ônibus para levar e para trazer, tá? Você colocar aí também: ah, pastor, quero ir por conta própria. Você coloca aí no GPS, no Uber, no 99. Você coloca aí Rua Paulo Cândido 425. Você vai ver logo que aparece lá, Igreja Evangélica do Amor de Deus. Você vai ver logo que aparece Rua Paulo Cândido 425, na Maraponga, Jardim Cearense. Você vai estar conosco neste domingo, em um nome de Jesus. Glória a Deus, agora são 11 horas 33 minutos, mas tem mais gente aqui querendo participar conosco nesta manhã. Alô, bom dia!
1: Bom dia, pastor Cícero. Que Deus abençoe essa audiência, essa rádio maravilhosa. Que Deus abençoe sempre, sempre, sempre. Em nome de Jesus, quero pedir aqui uma oração por mim mesmo, pastor. Por mim mesmo, pela minha saúde, né? Estou fazendo aí uns exames, em nome de Jesus, né? E vou fazer aí uma cirurgia de hérnias, né? Em nome de Jesus, né? Tá nas mãos dele, já entreguei nas mãos dele, né? Graças a Deus que ainda vou para a campanha, glória a Deus. E quero pedir uma oração ao Senhor pela minha saúde, viu? Ore por mim, né? E quero pedir um louvor, né? Quero pedir um louvor, vitória, né? Vitória. Quero que o Senhor... É porque eu não lembro o nome da cantora, mas eu sei que é Vitória o nome, viu? Em nome de Jesus. Tá? Muito obrigado, tenha um bom dia, que Deus abençoe.
2: Eita glória, valeu, irmã Chaguinha, Deus abençoe. Já deu tudo certo, viu? Creia, toma posse, já deu tudo certo aí, a cirurgia, os exames, já deu tudo certo em nome de Jesus. Parabéns mais uma vez, né? Parabéns, Deus abençoe, feliz aniversário em o nome de Jesus, tá certo? Glória a Deus, já a gente vai procurar aqui, Vitória, só que tem música com o nome Vitória, né? Tem que saber qual é a Vitória, mas vai dar certo, vou procurar aqui alguma música que tem o nome Vitória e coloco aí. Em nome de Jesus, tá bom? Tem mais gente aqui querendo participar nesta manhã. Vamos lá então, mais um ouvinte. Alô, bom dia.
4: Bom dia, pastor. Bom dia, todo povo de Deus, todas as mulheres de Deus. Bom dia a todos. E aqui é Socorro do Sítio de São João. E a respostinha aí. Foi 10 pragas, viu? Deus abençoe o dia de vocês e de todas as mulheres de Deus. Um bom dia para minha cunhada, as minhas cunhadas, né? De Mori Maracanaú, viu? A Rene e a Silene, viu? Estão ligados também na rádio, viu? Volta da Mangueira e Colônia, viu? Mori Maracanaú, estão ligados lá na rádio. Deus abençoe a todos.
2: Eita glória, valeu, irmã Socorro do Conjunto Sítio São João, né, que é da Igreja Universal. Um grande abraço todo o povo querido da Igreja Universal. Conheço bem essa igreja. Deus abençoe, viu? Em nome de Jesus, igreja que é abençoada para a glória de Deus. Você também aí da comunidade Elpa, também, irmã Aurilene também participou aqui. Você aí da comunidade cristã Caminho da Graça também. Sei que tem gente sintonizada aqui. Pessoal da Assembleia de Deus também. Pessoal da Igreja Batista. Pessoal da Igreja Presbiteriana. Né? São muitas, é o corpo de Cristo, né? É o corpo de Cristo, porque a igreja é um corpo, né? E tem muitos membros. Então, glória a Deus por todas as igrejas que pregam o Evangelho do Senhor Jesus, o Evangelho de salvação, de libertação, né? Em um nome de Jesus. Grande abraço, irmão Socorro. Deus abençoe aí o pessoal também do Maracanaú, em nome de Jesus. Quero mandar aqui um alô também para o irmão Javan. Irmão Javan tá ligado, conectado aqui conosco, né? Tá falando aqui, pastor, eu vou estar lá na campanha. Glória a Deus, irmão Javan do Quintino Cunha, né? Grande abraço a todo o povo aí do Quintino Cunha, tá certo? Olha, já tem a palavra de Deus. Você já compartilhou o link aí? Já compartilhou o link para evangelizar? Porque já tem a palavra de Deus aqui, em nome de Jesus, tá bom? Eu vou tocar aqui mais uma música, pedido do ouvinte. Tocar aqui mais uma música, pedido do ouvinte, e já eu volto, tá, com a palavra de Deus. Se você mandou áudio e ainda não saiu, já vai sair seu áudio, tá na fila aqui, já o seu áudio sai, tá bom? Em nome de Jesus. 10h37, vamos com o pedido do ouvinte. Pediu foi o pregador Tony, Shirley Carvalhais, dono de tudo.

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1: Graças a Deus, momento da palavra aqui na Rádio Águia FM. E eu queria trazer para você uma reflexão da palavra de Deus. Ontem nós, eu e a pastora Glaucia, nós tivemos um dia muito cansativo, né? Nós estávamos aqui mudando a rádio de local e nós tivemos aqui que pegar peso, né? Arrastar móveis, enfim, fazer todo um trabalho, mas também tivemos aqui ajuda, né? Meu cunhado esteve aqui ajudando pela manhã, pastor Adairton Santos também, o pastor ali da igreja da Calcaia também esteve aqui nos ajudando pela manhã, mas no restante do dia foi só eu e a pastora aqui, e a gente já foi acabar às 4h30 da tarde, estávamos realmente exaustos, cansados, né? Fisicamente falando. E aí eu lembrei da passagem ali que fala em Isaías, capítulo 40, versículo 31, fala assim: mas os que esperam no Senhor renovarão as suas forças, subirão com asas como águias, correrão e não se cansarão, caminharão e não desfalecerão. Pois é, eu lembrei dessa passagem que todos nós, né, passamos por momentos aí de cansaço, né? E eu falei aqui de cansaço físico, mas muitos passam aí por um cansaço através das lutas, né? As lutas do dia a dia, que muitas das vezes parecem maiores do que a própria força que ela tem. E às vezes ela até pensa que não vai mais conseguir continuar. E a Bíblia vai falar de homens de Deus que passaram por isso, né? Cansaço mental, cansaço emocional, né? Elias, lembra de Elias? Aquele lá que orou e o fogo do céu desceu? Então, Elias, depois de uma grande vitória que ele teve, ali quando ele derrotou os 850 profetas de Baal, a Bíblia diz que ele ficou cansado, que ele estava ali até desanimado, né? Mas a Bíblia também diz que o nosso Deus cuidou dele. O nosso Deus fortaleceu a Elias novamente. Isso aqui nos ensina, meu irmão, que estar cansado não significa que Deus nos abandonou. Quando as nossas forças, porventura, chegarem ao fim, nós podemos correr e devemos correr para o Senhor, porque Ele é a nossa força, Ele é o nosso refúgio. Como o salmista vai falar lá no Salmos 46, né, versículo 1, ele vai dizer assim: Deus é o nosso refúgio e fortaleza, socorro bem presente no momento da angústia. Olha só que coisa linda, né? E o profeta Isaías nos mostra que o segredo da renovação das forças, sabe, quando você está cansado, ele vai dizer: olha, os que esperam no Senhor renovarão as suas forças. Então o segredo é esperar em Deus, ou seja, continuar confiando, mesmo quando ainda não vemos a resposta. Isso mesmo. E talvez você hoje aí que está ouvindo a rádio hoje, está ouvindo essa mensagem, talvez você diga que não tem mais força nem para caminhar, quanto mais correr, né? Quanto mais correr. E talvez você diga: não, até caminhar até eu consigo ainda, né? Mas eu quero dizer para você então o seguinte: então caminhe com Deus, caminhe com Deus, caminhe para Deus, caminhe de acordo com a palavra de Deus, não desista, não abandone a oração, não deixe de buscar na palavra, não pare de fazer o bem, não pare de fazer o bem. O Senhor Jesus também, ele fez um convite aos cansados, você lembra, ele falou lá em Mateus 11, 28: vinde a mim todos que estão cansados, oprimidos, sobrecarregados, e eu vos aliviarei. Então, você que está ouvindo essa palavra, se você hoje está cansado, quero dizer para você hoje: entregue o seu cansaço ao Senhor, entregue as suas preocupações ao Senhor, os seus medos, e aquilo que você não consegue resolver, aquilo que você já fez de tudo para resolver e você, cansei, já fiz de tudo, entrega nas mãos de Deus. Lembra de Joquebede? Joquebede fez tudo que ela podia fazer ali com Moisés, né? Ela escondeu Moisés durante 3 meses, depois ela soltou o cesto, né? Meu irmão, Deus, ele dá força ao cansado e multiplica as forças aos que não têm nenhum vigor. Isaías 40, 29 diz isso. E talvez aí as tuas forças estejam acabando, mas as forças do nosso Deus, elas nunca acabam. Continue confiando, continue orando, continue caminhando, né? Porque aqueles que esperam no Senhor também renovam as suas forças para prosseguir. Você pode dizer, pastor, estou tão cansado. Pastor, estou tão cansada. É muita luta, é muita correria. Eu quero dizer para você que o nosso Deus vai renovar as tuas forças. Toma posse. O nosso Deus vai renovar as nossas forças. Não desista, persista. Espere no Senhor. Esperar no Senhor também não é ficar sem fazer nada, mas é confiar. Confiar que Ele está agindo, que Ele está trabalhando, que Ele vai fazer o milagre, que Ele vai providenciar o escape na tua vida, no nome de Jesus. O apóstolo Paulo, grande apóstolo Paulo, ele falou que tinha um espinho na carne e Deus falou, olha, a minha graça te basta, né? Porque você vai aí se fortalecer, porque quando você estiver fraco, você vai dizer, eu sou forte, né? Aleluia, porque o meu poder vai estar aí diante da tua fraqueza, em nome de Jesus, amém? O meu poder vai te aperfeiçoar na tua fraqueza. Então, se fortaleça no Senhor, busque renovação no Senhor, entrega ao Senhor o teu caminho, confia nele, tudo ele fará, em nome de Jesus, amém? Glória a Deus, toma posse dessa palavra, no nome de Jesus. De Jesus.
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2: Glória a Deus, já estamos de volta. Agora são 11 horas 54 minutos. Quero mandar aqui um alô, a paz do Senhor, para quem está ligado com a gente, a irmã Zélia, ali da Messejana. Ela está pedindo oração pela saúde e está mandando um alô para o pastor Eduardo, né? O pastor Eduardo ali, irmã Zélia. Deus abençoe, irmã Zélia. Glória a Deus. Tem muita gente aqui querendo participar. Vamos lá então. Aqui com os áudios, né, que nossos ouvintes queridos estão enviando aqui. Alô, bom dia!
3: A paz, pastor Cícero. Aqui é a irmã Sandra do Rio de Janeiro. Peço oração para minha filha aí, Geisaline, a foto dela aí. Para minha filha Thaisa, para Lorena, para minha netinha Ana, Esté, Isabela, pro meu esposo Sebastião, pro meu genro Álvaro, Daniel e para mim. Fica na paz, pastor Cícero. Bom dia para todos.
2: Opa, valeu, irmã Sandra Brito do Rio de Janeiro, tá sempre ligadinha com a gente. Nós estamos orando, viu, irmã Sandra? Creia, continua crendo no milagre em nome de Jesus, tá bom? Renove suas forças no Senhor. O Senhor vai estar operando aí na sua vida e na vida da sua família, da sua filha, Geisaline, em nome de Jesus, tá bom? Tem mais gente que querem participar. Vamos lá aqui. Alô, bom dia!
4: Bom dia, paz do Senhor! Estou chegando agora. Assim que eu cheguei, estou ligadinho na rádio. É, sou a irmã Helena, aqui do Rio São João. E para avisar também, né, que o culto ontem foi uma benção. Uma benção mesmo, um culto abençoado. Amém. Pedi oração pela minha família, meus filhos.
2: Valeu, irmã Helena, do Conjunto Sítio São João. Um grande abraço também para o irmão Francisco, né, para a Vitorinha, em nome de Jesus. Deus abençoe. Vamos aqui, mais pessoas querendo participar. Alô, bom dia.
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2: A irmã Marta. A irmã Marta ali do Impacto Rochas, né? Mármores e Granitos. Deus abençoe, irmã Marta. Glória a Deus. É membro da nossa igreja ali, Conjunto Sítio São João, da IAD Conjunto Sítio São João. Deus abençoe, em nome de Jesus. Tem mais gente aqui, tem mais gente querendo participar. Alô, bom dia.
6: A paz do Senhor a todos os ouvintes da Rádio Águia. Aqui quem fala é o irmão José Euclides. É, quero pedir um louvor acima das estrelas da Shirley Cavalhais e oferecer a todos os irmãos ouvintes da Rádio Águia FM, em especial a minha querida obreira Raimunda, que está ligadinha, sintonizada aí, escutando o louvor, e a todos os irmãos da Igreja Evangélica do Amor de Deus. Um grande abraço e a paz do Senhor a todos.
2: Valeu, irmão José Euclides, ali da Messejana, Curió, Deus abençoe, viu? Em o nome de Jesus. Mandar aqui um alô para a irmã Neta, né? Para a irmã Neta, ela ouviu o testemunho da irmã Custódia, está falando que muito forte esse testemunho. Glória a Deus. Pai do Senhor, irmã Neta, e também ela dá a resposta dela aqui em o nome de Jesus, tá? Nós vamos aqui a uma canção, e já nós vamos voltar já com o momento da oração, né? O momento da oração. E vamos também realizar o sorteio de quem está respondendo aí a perguntinha de hoje, tá bom? Vamos aqui ao pedido aí, Acima das Estrelas, né? Tá mais fácil aqui para eu tocar, então vamos lá. Acima das Estrelas, Chile Cavalhais.

Rádio Águia FM, vamos aqui, o pedido do ouvinte, né? Vai pra irmã Chaguinha, irmã Francisco da Chagas pediu aí, música que tem Vitória, né? E também vai pra irmã Lúcia aí do Iguatu. Já já a gente vai com sorteio, fica ligado.

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Senhor nosso Deus e nosso Pai, o Deus que renova as nossas forças, o Deus que dá vigor ao cansado, o Deus que diz: vinde a mim todos os que estão cansados, sobrecarregados, e eu vos aliviarei. Meu Pai, colocamos diante de Ti a nossa vida. Coloco diante de Ti a vida de cada ouvinte desta rádio, desta programação. Cada pessoa que ligou, cada pessoa que interagiu, enviando mensagem, pedindo oração pela sua filha, pelos seus filhos, pela família em geral, por sua vida, por conta da saúde. Ah, meu Deus, visita agora. Vai com Teu poder agora, meu Pai. Toca agora nesta pessoa. Toca agora com a Tua mão poderosa, com a unção que despedaça o jugo da doença, da enfermidade, da dor. Em o nome de Jesus, eu declaro agora que haja cura. Eu repreendo todo mal. Eu repreendo agora pelo poder e autoridade que há no nome de Jesus. E eu digo: saia! Em nome de Jesus, eu declaro força àquele que está cansado. Eu declaro agora, Pai, aqueles que esperam em Ti, que confiam em Ti, que eles vão ser renovados agora em nome de Jesus, para que possam estar Te buscando,

para que possam estar indo até a igreja. Ah, meu Pai, neste culto especial do domingo, dia 20, meu Deus, dá força a essa pessoa para ela estar na igreja, Pai, em nome de Jesus. E abençoa, Pai. Abençoa mais e mais os lenços que nós, pastores, juntamente com o Bispo Cláudio, estamos consagrando. Meu Deus, coloca o teu poder, uma porção do teu poder nesses lenços, mais e mais, para quando essa pessoa fizer uso, ela venha testemunhar do teu poder, como a irmã Custódia testemunhou, meu Deus. Em nome de Jesus, opera o milagre, meu Pai. Abençoa todos os aflitos, todos que estão desesperados, que eles possam entender que o Senhor está dando oportunidade para que o milagre aconteça. Que venham estar conosco nesta campanha. Em nome de Jesus eu entrego tudo e a todos nas tuas mãos e declaro a bênção do Senhor sobre a vida, sobre a casa, sobre o lar, sobre o comércio. Que a bênção do Senhor venha pousar e repousar no nome de Jesus. Amém. E graças a Deus.

0: Graças a Deus, amém? Toma posse, se posiciona aí como um vencedor, uma vencedora, no nome de Jesus, amém? Glória a Deus, Senhor, renova as tuas forças, em nome de Jesus.
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0: Eita glória, vamos lá então para o sorteio, vamos aqui para o sorteio, em nome de Jesus, vamos ver quem vai estar levando o relógio digital hoje, o pessoal que interagiu, respondeu a perguntinha, porque teve gente que interagiu, mas não respondeu a pergunta, né? Então só entra no sorteio quem responde a pergunta, né? Vamos ser justo, né? Vamos lá então, vamos ver aqui, vamos aqui para o sorteio, em nome de Jesus. Vamos lá. Vamos lá, quem é? Pronto, aqui, olha só que benção, irmã Socorro do Sítio São João. Irmã Socorro do Sítio São João está levando aí um relógio digital. Parabéns, irmã Socorro, sempre está ligado aqui na rádio. Deus abençoe, em nome de Jesus, você e toda a sua casa, e o Chagas, né, mercearia do Chagas, em nome de Jesus, tá? Se você não ganhou hoje, amanhã tem outra oportunidade, amanhã tem outra oportunidade. E hoje à noite tem um programa Desperta Vida. Hoje quem está escalado é o Bispo Cláudio Garcia, para estar aqui com os demais pastores, né? Estreando aqui o estúdio novo, né? O local novo aqui do estúdio da rádio, tá bom? Deus abençoe a todos e até a noite, 10 da noite, o programa Desperta Vida da Igreja Evangélica do Amor de Deus. E eu volto amanhã às 10 horas da manhã. Deus abençoe a todos. Tchau!
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Graças a Deus, agora 11 horas 32 minutos. Vamos aqui o momento da palavra, aqui no nosso programa Voando como as Águias, que vai ao ar sempre de 10 ao meio-dia, aqui na nossa Rádio Águia FM. E temos aqui o momento da palavra, né? Então vamos aqui à palavra de Deus, que está lá na carta de Tiago, capítulo 1, versículo 5. A palavra de Deus diz assim: e se algum de vós tem falta de sabedoria, peça a Deus, que a todos dá liberalmente e não lança em rosto, e ser-lhe-á dada. Vivemos em um mundo, meu irmão, onde precisamos tomar decisões todos os dias, não é verdade? Para tudo você tem que tomar uma decisão. Afinal de contas, nós somos hoje o resultado das decisões que tomamos ontem, e amanhã seremos o resultado das decisões que tomarmos hoje, né? E muitas das vezes nós temos até conhecimento, temos experiência e até inteligência, mas isso não significa que sabemos qual é a melhor decisão. Por isso precisamos da sabedoria que vem de Deus. Sabedoria que vem de Deus. E teve um homem na Bíblia que pediu sabedoria a Deus, né? Foi Salomão. Quando Salomão assumiu ali o reino, quando ele se tornou ali o governante de Israel, ele poderia ali ter pedido riquezas, poderia ter pedido poder, ou até mesmo uma vida longa, né? Porém, ele pediu a Deus algo diferente. A Bíblia diz assim lá em 1 Reis, capítulo 3, versículo 9, diz assim: ao teu servo, pois, dá um coração entendido para julgar o teu povo, para que prudentemente discerna entre o bem e o mal. Olha só, ele pediu sabedoria, ele pediu direção de Deus. Salomão ali reconheceu que para governar o povo de Deus, ele precisava de sabedoria, que somente o Senhor Deus poderia conceder. E a Bíblia fala que Deus se agradou ali daquele pedido de Salomão, né? Muito lindo isso aqui. Lá em 1 Reis, capítulo 3, versículo 11 e 12, diz: e disse-lhe Deus: porquanto pediste esta coisa, e não pediste para ti riquezas, nem pedistes a vida, né, a morte de teus inimigos, mas pediste sabedoria para ouvir causas, eis que fiz segundo as tuas palavras. Olha só que coisa linda, né? Então, aqui a gente vê que Salomão, ele pediu sabedoria a Deus. E nós temos que ter essa sabedoria de Deus. Como é que a gente obtém essa sabedoria? Primeiro, lógico, pedindo a Deus, né? A Bíblia aqui, a palavra de Deus é bem clara. Ela diz que quando nos falta sabedoria, podemos pedir e devemos pedir ao Senhor. Tiago, lá como a gente leu, ele fala: se algum de vós precisa de sabedoria, peça a Deus, que a todos dá. Meu irmão, não tenha vergonha de dizer, né, de falar: Senhor, eu não sei o que fazer, me dá sabedoria, né? Então peça a Deus, peça sabedoria a Deus, e Ele vai te dar. Segundo lugar, como obter a sabedoria de Deus? Temendo ao Senhor, né? E deixando bem claro aqui que temer a Deus não é ter medo de Deus. Lá em Provérbios, capítulo 9, versículo 10, diz: o temor ao Senhor é o princípio da sabedoria. Então, uma das formas para que você possa obter sabedoria de Deus na sua vida é temer ao Senhor. E o que é temer ao Senhor? Temer ao Senhor é reverenciar, é respeitar, é ter o medo de desagradar ao Senhor. Não é ter medo do Senhor, é ter o medo de desagradar ao Senhor. A verdadeira sabedoria começa quando reconhecemos Deus, respeitamos a palavra dele e desejamos viver de acordo com a sua vontade em nossas vidas, né? E em terceiro lugar, como é que eu posso obter a sabedoria de Deus? Buscando na palavra de Deus. A palavra do Senhor, né, a palavra de Deus, a Bíblia nos ensina a discernir o certo e o errado e a tomar decisões segundo os princípios de Deus. Uma vez eu ouvi uma frase dizer assim: quando eu estava lendo a Bíblia, eu encontrei muitos erros. E
todos esses erros estavam em mim. Então, quando você lê a Bíblia, você tem um reflexo ali e você começa a ver aquilo que está errado em você. E aí você começa a ser lapidado pela palavra. Como fala lá em Salmo 119, versículo 105, lâmpada para os meus pés é a tua palavra e luz para os meus caminhos. Ou seja, é aquela que dá a direção, é a nossa bússola, é o manual do fabricante, a palavra de Deus. Busque sabedoria lendo a palavra, buscando na palavra, né? E essa sabedoria de Deus, ela nos dá alguns benefícios, né? Existem benefícios nessa sabedoria. A sabedoria de Deus nos ajuda a tomar decisões melhores, evitar caminhos perigosos, discernir situações, né? Controlar as nossas palavras e viver de maneira que agrade ao Senhor, e não a homens, mas que agrade ao Senhor. Amém? Provérbios capítulo 8, versículo 11 diz: porque melhor é sabedoria do que os rubis, e tudo que mais deseja não se pode comparar com ela. A sabedoria também, sabe o que é que ela faz? A sabedoria, ela também nos protege. Em Eclesiastes capítulo 7, versículo 12, diz assim: a sabedoria serve de defesa, como de defesa serve o dinheiro, mas a excelência do conhecimento é que a sabedoria dá vida ao seu possuidor. Olha só que coisa maravilhosa, né? E uma grande lição aqui para nós, uma grande lição é que Salomão entendeu que antes de pedir coisas para as mãos, precisamos pedir sabedoria para o nosso coração, para a nossa mente, né? A direção de Deus. Não adianta ter dinheiro sem sabedoria para administrar, por exemplo, né? Não adianta ter autoridade sem ter sabedoria para exercer essa autoridade. Não adianta ter oportunidades sem ter sabedoria para aproveitar essas oportunidades. Peça primeiro a Deus para saber o que fazer com aquilo que Ele coloca nas tuas mãos. Amém? Faça sempre a oração, né? Faça sempre essa oração: Senhor, me dá sabedoria para tomar as decisões, me dá discernimento para reconhecer o que vem de Ti, né? Para não seguir meus próprios caminhos, para não fazer minha própria vontade, mas fazer segundo a vontade do Senhor, entendeu? Peça sempre sabedoria a Deus. E lembre-se, a inteligência, ela pode nos mostrar muitas possibilidades, isso é verdade. Mas a sabedoria de Deus nos ajuda a escolher o caminho certo. Como diz, repetindo aqui, Provérbios 9 e 10, o temor do Senhor é o princípio da sabedoria.

Graças a Deus, momento da palavra aqui na Rádio Águia FM. E eu quero saber de você, né? Você que está ouvindo esta programação, o que você está disposto? O que você está disposto a fazer para viver o milagre? Olha só o que diz aqui em 2 Reis, capítulo 5, versículo 13. 2 Reis, capítulo 5, versículo 13. Diz assim: se o profeta te dissera para fazer alguma grande coisa ou coisa difícil, porventura o Senhor não faria? Quanto mais dizendo-te: lava-te e ficarás purificado? Aqui está falando da cura de Naamã. Lembra de Naamã? Aquele que era leproso e ficou curado? Pois é, aqui é o episódio em que Naamã chega ali diante do profeta e ele foi indicado aí pela menina que ele havia escravizado lá na Síria. A menina, sem nenhuma mágoa no coração, falou: ah, se ele tivesse lá em Israel, ele seria curado, que lá tem um homem de Deus, lá ele vai ser curado. E aí ele foi, e ele chegando lá no profeta, o profeta nem recebeu ele, só falou assim, só deu uma direção, só deu um comando: pede para ele se lavar 7 vezes lá no Rio Jordão. E aí ele, né, altivo como ele era, orgulhoso, né, porque afinal de contas ele era, né, comandante do exército da Síria, queria ser muita coisa, mas Deus queria trabalhar ali naquele orgulho, né? E aí manda ele se lavar 7 vezes no Rio Jordão. E naquela época o Rio Jordão ele não era como é hoje, né? Ele era um pouco sujo, ele falou que não tinha rios melhores não para ele mandar me lavar e tal, não sei o quê. Eu pensava que ele ia sair, que ele iria orar, que ele iria invocar o Deus dele e não sei o quê, né? Não, o profeta, não, só vai lá, lava, sei lá, 7 vezes. E ele não queria ir, não. Ele não queria ir. Tem gente assim, meu irmão. Tem gente assim, o pastor pede para fazer algo, o pastor orienta, direciona, e a pessoa fica resistente, né? A pessoa não quer agir a fé dela. Naamã, ele era um homem importante, ele era comandante do exército da Síria, mas ele carregava ali uma enfermidade que dinheiro nenhum no mundo podia curá-lo, né? Ele tinha uma posição, ele tinha um prestígio, uma posição na sociedade, um prestígio que não podiam resolver aquele problema, que era a lepra, né? Se hoje, até hoje, não tem cura, só tem um tratamento paliativo, imagina aquela época, né? E aí quando o profeta Eliseu mandou que ele fosse lavar ali 7 vezes no Jordão, como a gente falou, Naamã inicialmente ali ficou indignado. Ele esperava ali algo grandioso, né? Mas Deus lhe deu uma orientação simples, que exigia o quê? Obediência e atitude. Obediência e atitude. Foi então que os servos de Naamã, aqueles servos ali que acompanhavam ele, fizeram a pergunta, né? Se fosse algo difícil, o senhor não ia fazer? Então por que o senhor não faz aí algo tão simples para receber seu milagre? Né? Muitas das vezes nós queremos que Deus faça algo extraordinário na nossa vida. Muitas das vezes nós queremos aí um milagre, né? Quem sabe na vida de um filho, de uma filha, de um marido, de uma esposa, não sei, em alguma área da vida, não sei, né? A gente quer que Deus faça, mas a questão é que muitas das vezes as pessoas não estão dispostas a obedecer nas coisas simples, e as pessoas ficam dando desculpa. Às vezes, não, quando isso acontecer, eu vou, quando não sei o que, não sei o que, eu sei, né? Irmão, se a gente fosse esperar, né? Por exemplo, eu falo aqui de mim, do ministério. Se eu fosse esperar, sabe, para ter os melhores equipamentos, para começar a rádio, eu não tinha começado a rádio. Não tinha. Também no ministério, não tinha. Não tinha, vou esperar, aí vai, eu vou, aí vai dar certo. Não tem como. Isso é desculpa. Né? O milagre, ele pode estar do outro lado, de quê? Da nossa obediência, da sua obediência. Naamã precisou descer ao Jordão. Ele teve que deixar de lado o orgulho e fazer exatamente aquilo que Deus havia determinado. Às vezes o que está impedindo aí a nossa bênção, a sua bênção, você que está ouvindo aí,
Talvez o que está impedindo a sua bênção é a falta do poder de Deus. Aliás, desculpa, não é a falta do poder de Deus, mas a falta de disposição para receber o poder de Deus. É isso mesmo. Jesus falou: se alguém me ama, guardará a minha palavra. Obediência é uma demonstração de amor e confiança a Deus. Por isso, meu irmão, pare de dar desculpas. Pare de ficar dando desculpa e comece a ter atitudes. Comece a ter atitude. Quanta gente fica dizendo: ah, porque eu não posso, ah, porque eu não tenho tempo, ah, porque eu não sei fazer, ah, porque eu não tenho condições, né? Só Deus sabe da minha luta, só não sei o que, não sei o que, né? Todas as pessoas, se você for na Bíblia, nos Evangelhos, todas as pessoas que foram abençoadas, elas exigiram delas atitudes. Quando você lembra, por exemplo, da mulher do fluxo de sangue, a Bíblia diz que aquela mulher, ela foi se arrastando. Ela foi se arrastando, mas ela foi. Ela poderia muito bem dar desculpa: não, porque eu não posso ir, tem uma multidão e tal, eu sou mulher, eu tô aqui com fluxo de sangue e tal, tô fraca, tô debilitada. Não, mas a Bíblia diz que ela foi se arrastando, mas ela foi, né? Ela foi. Moisés também deu desculpa lá quando Deus chamou ele, né? Ah, porque eu sou pesado de língua, não sei o quê. Jeremias também: ah, porque eu passo de uma criança, tal, eu sou impuro de lábios, não sei o quê. Mas Deus não procura pessoas perfeitas, Deus procura pessoas que estão dispostas a obedecer e agir a fé. Amém? Apóstolo Tiago diz, capítulo 2, versículo 26: porque assim como o corpo sem espírito está morto, assim também a fé sem obras é morta. Uma fé verdadeira é aquela que produz atitude. Não basta dizer que cremos, precisamos agir de acordo com aquilo que cremos. O reino de Deus exige disposição. Aleluia. Jesus falou, Mateus 11:12: desde os dias de João Batista até agora, o reino de Deus é tomado por esforço, e só os que se esforçam e que se apoderam dele. É forte isso aqui, é forte, né? A questão não é a salvação que estamos falando aqui. A salvação é gratuita, ela foi paga um alto preço, né? Foi paga um alto preço, ela é de graça, mas não foi barata, né? Foi preço de sangue do Senhor Jesus. Nós estamos falando aqui do reino de Deus, daquilo que você pode viver aqui na terra. Dos milagres, sabe? Dos milagres, do agir de Deus, da providência de Deus, sabe? Estamos falando disso aqui, não estamos falando de salvação, estamos falando daquilo que Deus quer que você viva, porque afinal de contas você é filho de Deus ou não é? Você é filho de Deus, você é filho de Deus. Então Jesus, ele falou: olha, qual é o pai que vendo um filho pedir peixe, vai lhe dar um escorpião, pedindo pão, vai lhe dar uma pedra? Não. Vós que sois maus, sabeis dar boas dádivas aos vossos filhos, quanto mais o vosso Pai que está nos céus. Então Deus quer que você venha viver milagres. Deus quer que você venha viver milagres, contar testemunhos, como você ouviu agora há pouco. E já vamos colocar aqui mais testemunhos. Deus quer que você venha testemunhar. Deus não quer que você venha só ficar ouvindo testemunhos. Deus não quer só que você venha estar aplaudindo testemunhos. Deus quer que você viva milagres e testemunhe para glorificar o nome dele. Amém? Então, ali os servos de Eliseu falaram assim: se fosse algo mais difícil, eu não ia fazer? Se fosse algo mais difícil, eu não ia fazer? Por que você não vai lá, mergulha lá? Né? Então talvez você está aí e está precisando de um milagre. Está precisando de um milagre na tua vida, na tua casa, na tua família, na vida do teu filho, da tua filha. Não sei. No teu marido, da tua esposa, eu não sei. Mas Deus sabe. E o que Ele quer é que você venha agir a sua fé. Você venha agir a sua fé. Você venha praticar a palavra de Deus. Tiago falou: não sejais somente ouvintes, mas praticantes, cumpridores da palavra de Deus, né? Então, a questão, o problema ali não era o Jordão. A questão era agir a fé em obediência.
todos aqueles que agiram a fé em obediência receberam os milagres de Deus. E nós vamos estar iniciando esta campanha dia 20. Dia 20 vai estar sendo iniciada essa campanha. E talvez eu tenho que sair da minha casa para ir na sede. Por que que não faz na igreja aqui do bairro? Por que que não faz na igreja? Vai ter a continuidade, mas o início, para você pegar o lenço e já durante a campanha você contar o testemunho, o início é na sede. É questão de obediência, meu irmão. Questão de obediência, questão de direcionamento. É questão de direcionamento e obediência. Amém? Se fosse algo mais difícil, você não ia fazer? É ou não é verdade? Se fosse algo mais difícil, então você ia fazer? E aí Deus está direcionando. Está direcionando a você participar desta campanha e você ser abençoado e testemunhar do poder de Deus na sua vida. Então se programe. Se programe para este dia 20. Se programe. Olha, dia 20, ninguém marca nada. Fale aí na sua casa, na sua família. Olha, dia 20, ninguém marca nada. A gente vai estar na igreja, a gente vai estar na sede pela manhã. E Deus vai realizar um milagre em nome de Jesus. Porque nós vamos estar agindo a fé. Nós vamos estar colocando nossa fé em prática. E Deus vai nos honrar em nome de Jesus. Amém? Glória a Deus. Eclesiastes 9:10 fala: e tudo quanto vier a fazer, na tua mão a fazer, faze com todas as tuas forças. Olha só que forte. Eclesiastes 9:10. Tudo quanto te vier a mão para fazer, faze conforme todas as tuas forças. Então é empenhar todas as tuas forças, a tua fé, a tua atitude, e Deus te honrar em nome de Jesus. Amém? Esta é a palavra de Deus aqui na Rádio Águia FM.

Graças a Deus, mais um momento da palavra aqui na Rádio Águia FM 87,5, momento de nos alimentarmos da palavra para a glória de Deus. Olha só o que diz aqui no livro de Deuteronômio, capítulo 28, do versículo 1 e 2, diz assim a palavra do Senhor: se atentamente ouvires a voz do Senhor teu Deus, tendo o cuidado de guardar todos os seus mandamentos, virão sobre ti todas estas bênçãos e te alcançarão. Aleluia! Então a palavra de Deus, ela está dizendo que quando há obediência, não há necessidade de ficar correndo atrás da bênção. A própria bênção corre atrás de você. A Bíblia está dizendo, se você ouvir a voz do Senhor teu Deus, tiver o cuidado de guardar os seus mandamentos, fazer com o jeito que é para fazer, né? Ao invés de ficar correndo atrás da bênção, a bênção vem e corre atrás de você. Está dizendo aqui, todas estas bênçãos. Se você for meditar ali em Deuteronômio 28, é muita bênção. É bênção sobre bênção. Ele está dizendo, virão sobre ti e te alcançarão todas estas bênçãos. Que coisa maravilhosa, né? A obediência a Deus, meu irmão, não é apenas cumprir regras, né? Às vezes a pessoa, algumas pessoas falam, né? Ah, porque a Bíblia é cheia de regras. A Bíblia não são regras. Deixa eu te dar aqui um exemplo. Por qual motivo você usa o cinto de segurança no carro, né? No automóvel? Por qual motivo? Será que é por causa da regra, para não levar uma multa? Ou é para não sofrer um acidente, né? E acontecer o pior? Então é mais ou menos por aí. Então toda direção de Deus para o ser humano, toda direção de Deus, da palavra de Deus para o ser humano, não é para punir o ser humano, pelo contrário, é para proteger. É para proteger o ser humano, né? Sabe, quando nós demonstramos que confiamos em Deus, quando nós obedecemos, nós mostramos que reconhecemos que os caminhos de Deus são os melhores que os nossos. A vontade de Deus é melhor do que a nossa, né? Aqui em Deuteronômio 28 nos ensina que a obediência traz consequências de bênção. Deus fala sobre bênçãos na cidade, no campo, na família, no trabalho e em tudo aquilo que colocarmos as mãos. Isso significa que o servo de Deus nunca enfrentará dificuldades, né? Não significa isso. Não significa que o servo de Deus nunca vai encontrar dificuldade, mas significa que Deus acompanha, sustenta e abençoa aqueles que escolhem andar em seus caminhos, em obediência ao Senhor. A obediência demonstra também o nosso amor por Deus. Jesus diz lá em João 14:15, lembra que Jesus disse: se me amais, guardareis os meus mandamentos. Então, é mais ou menos por aí, né? Obedecer é uma das maiores demonstrações de amor que podemos dar ao Senhor. Não basta dizer que amamos a Deus, né? É igual a fé. Ah, eu creio em Deus, eu tenho fé. Não adianta dizer que tem fé e não ter ação, né? A mesma coisa é o amor, né? Não basta dizer que amamos a Deus. Precisamos demonstrar isso através de nossas atitudes, né? Mais ou menos por aí. A obediência a Deus, a palavra de Deus, também ela traz proteção, ela traz direção para nossas vidas, né? O salmista, ele declarou lá no Salmo 119, no versículo 105, fala assim: lâmpada para os meus pés é a tua palavra e luz para os meus caminhos. Olha só que bênção, né? Quando a palavra de Deus, quando nós observamos e obedecemos a palavra, não é só observar, não é só ler, mas quando nós observamos, lemos e obedecemos a palavra de Deus, nós evitamos caminhos que podem nos levar à destruição, por exemplo. A palavra de Deus, ela ilumina os nossos passos e nos mostra por onde devemos andar, caminhar, enfim, ela é a nossa bússola, né? E aí nós vamos ter ali segurança. A obediência também faz produzir frutos, você sabia disso? Jesus falou lá em João 15:5: se alguém permanecer em mim e eu nele, esse dará muito fruto. Que coisa maravilhosa, né? Então, a vida de obediência a Deus, a palavra de Deus, é uma vida que sempre vai ser frutífera, sabe? Deus, ele deseja que a nossa família, o nosso ministério, o nosso trabalho,
nosso testemunho aí sejam alcançados pela influência de uma vida que pratica a palavra, que não somente ouve, mas que pratica a palavra. Amém? Então, a bênção não está simplesmente em ouvir a palavra, mas principalmente em praticá-la, como a gente estava falando, Tiago falou, né? E ser de cumpridores da palavra e não somente ouvintes. Talvez Deus esteja aí te pedindo hoje uma atitude de obediência, né? Isso mesmo, sabe? Talvez seja, por exemplo, perdoar alguém, abandonar algo, né? Tomar uma decisão, voltar para o caminho. Você que está afastado aí dos caminhos do Senhor, tá? Voltar para o caminho, ou talvez simplesmente confiar nele. Talvez você pode, não, mas obedecer é difícil. Mas eu quero dizer para você que não é impossível, porque nós temos o Espírito Santo, que é o nosso ajudador, o nosso auxiliador. E sempre vai valer a pena. Amém? Sempre vai valer a pena. Deuteronômio 28:2. E todas estas bênçãos virão sobre ti e te alcançarão. Quando? Quando ouvires a voz do Senhor teu Deus e obedeceres. Aleluia. Não pergunte apenas o que Deus pode fazer por você. Pergunte também o que Deus está te pedindo para você fazer, para você obedecer. Muitas das vezes a bênção está do outro lado de uma decisão de obediência. Então quem obedece é abençoado. Obedeça a palavra de Deus, obedeça aquilo que a palavra de Deus diz e você será bem sucedido naquilo que você fizer em nome de Jesus. Esta é a palavra de Deus aqui na Rádio Águia FM.

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Amém, povo de Deus? Todos encontraram? Então vamos ler. Diz assim um escritor aos Hebreus: procurem viver em paz com todos e busquem a santificação, sem a qual ninguém verá o Senhor. Ele está dizendo que nós que somos cristãos, que nós que somos servos de Deus, que nós que vivemos a fé, que nós que aceitamos Jesus como Salvador de nossas vidas, o que nós temos que fazer? Se possível for, nós temos que buscar a paz com todos. Amém? Nós temos que viver uma vida de paz. Porque tem pessoas que aceitaram a Jesus, mas não gostam de viver em paz com ninguém. É ou não é? Sim ou não? Tem pessoas que, mesmo frequentando a igreja, mesmo tendo Cristo na vida, eles gostam de confusão. Tem pessoas que aonde ela está, está a confusão. Ela é incomodada. Amém, povo de Deus? Ela é intolerante. Ela é uma pessoa que aonde ela está, tem confusão. E a Bíblia, o escritor está dizendo que nós temos que buscar, nós temos que procurar. Amém? Procurar viver em paz com todos. Em paz com todos. A Bíblia diz que a palavra branda, ela reprime o furor, mas a áspera suscita a ira. Amém, povo de Deus? Às vezes a pessoa está num momento ruim, lhe responde de uma forma ignorante, povo de Deus, porque está nervoso, está passando por algum problema. Se você responder à altura, vai dar confusão. Mas se você respondê-la brandamente, você vai acalmar, aquietar o furor. Amém, povo de Deus? Mas se você fala com as pessoas com um tom arrogante, você vai suscitar ira no coração daquela pessoa na qual você está falando. Então nós temos que viver em paz. Se depender de nós, nós temos que ter paz com todos. Às vezes não depende de nós, é ou não é? Nós queremos viver em paz, mas a pessoa não quer, sim ou não? Não depende de você, mas se depender de você, você tem que viver em paz. Amém, povo de Deus? E a santificação nós temos que buscar. Buscai a santificação, sem a qual ninguém vai ver a Deus. Nós temos que buscar. Não é uma coisa que vem sem a gente buscar. Amém, povo de Deus? Você não se santifica sem buscar. Não se santifica. Você tem que querer. A primeira coisa que você tem que fazer para se santificar é detectar os teus erros e trabalhar em cima, pedindo a Deus, pedindo ao Espírito Santo: Espírito Santo, tira de mim isso, porque isso vai me impedir de ver o Senhor, vai te impedir tanto de chegar no céu, como ver a ação de Deus na tua vida, nos momentos de guerra que você enfrentar nesta terra. Porque nesta terra, neste mundo, Jesus disse que nós teríamos aflições. No mundo tereis aflições, mas tem de bom ânimo, eu venci o mundo. Amém, povo de Deus? Você tem aflição, você tem guerra dentro do teu lar, você tem guerra com os teus filhos, amém? Você tem guerra na vida espiritual, você tem guerra na vida financeira, você tem guerra de todas as formas enquanto você viver aqui na terra. E quando você se santifica, você, meu irmão, chama Deus
para lutar as tuas lutas. Você convida o Espírito Santo, o exército do céu, para lutar em teu favor, quando você santifica a tua vida. Por que que muitos entram em uma guerra e não vence, povo de Deus? Por quê? Porque querem entrar de qualquer jeito. Amém, povo de Deus? Eles querem ir para a guerra de qualquer forma, de qualquer maneira. Sem orar, sem jejuar, sem santificar a vida. Amém, povo de Deus? E você não consegue. Você sabe por que você não consegue? Porque a maioria das guerras que você enfrenta aqui, material, aqui nesta terra, terrestre, ela tem ligação com o espiritual. O mundo espiritual do mal está por trás. Amém, povo de Deus? Você não está vendo, mas existe o Satanás e seus anjos batalhando para te derrotar, batalhando para te derrubar, batalhando, trabalhando para que você diga: olha, Deus não olha para mim, olha, não tem mais jeito para mim, olha, está tudo acabado. O diabo batalha para te desanimar, para cada dia te afastar mais das coisas de Deus, mais da igreja, amém? Mais das coisas que é santa, mais das coisas que revelam a Deus e que move a mão de Deus em teu favor. E nós temos que ter cuidado, amém, povo de Deus? Para sempre estarmos convidando o Senhor: vem batalhar comigo, porque eu só não posso nada, Senhor. Eu sou fraco. Amém, povo de Deus? Se fosse por mim, eu já tinha desistido. Se fosse por mim, eu não aguentaria, Senhor. Mas vem comigo, batalha comigo, luta comigo, me sustenta.

fortalece a vida do servo de Deus e o faz vencedor nesta terra, e o faz vitorioso. Mas para isso nós temos que nos santificar. Você quer ver, ó? Vá lá para Josué. Vamos lá para Josué. Ó, Josué 7:13. Josué 7:13. Aqui o povo de Deus tinha vencido uma guerra desigual, uma guerra que teve, que foi notório o sobrenatural de Deus para essa vitória. Amém? Que foi contra Jericó. Em seguida, foram vencidos por um povo muito inferior, o povo de Jericó. Amém, povo de Deus? Um povo insignificante, um povo que eles não acreditassem que pudesse vencê-los, mas foi vencido. O que foi que o líder do povo de Deus fez? Caiu prostrado e começou a murmurar, a perguntar a Deus por que que aquilo tinha acontecido. Amém? Aí Deus fala com ele no 13: levante-se e santifique o povo, e diga: santifique-se para amanhã. Tu está assim prostrado por quê? Levanta-te e santifica o povo para amanhã, porque assim diz o Senhor Deus de Israel: a coisa condenada no meio de vocês, de vocês, ó Israel, vocês não poderão resistir ao inimigo enquanto não eliminar do meio de vocês as coisas condenadas. Amém, povo de Deus? Diz: olha, te levanta e santifica o povo, porque há impureza, há pecado, há coisas condenadas no vosso meio, e desta forma, sem a santificação, vocês não vão vencer o inimigo. Amém, povo de Deus? Não vão derrotar o inimigo se não santificar-se. Então, povo de Deus, é por isso que muitos crentes entram em uma guerra contra uma enfermidade, entram em uma guerra contra um vício na vida de um filho, entram em uma guerra contra um problema num casamento de uma filha, entram em uma guerra contra um problema financeiro e não consegue vencê-los. Você sabe por quê? Não consegue vencê-lo, porque não santifica a sua vida. Não chama Deus, amém, povo de Deus, para ser a garantia da tua vitória. Não chama Deus para ir na frente. Quando você começa a santificar a tua vida, você começa a dizer: olha, Deus, em outras palavras, eu só não posso, mas eu sei que tu pode tudo. Eu sei que esse problema para ti não é nada. Eu sei que para os médicos é impossível. Eu sei que para a sociedade é impossível. Eu sei que humanamente falando é impossível eu sair dessa situação que eu me encontro, mas eu sei que para ti o Senhor pode todas as coisas. Amém, povo de Deus? Quando você santifica a tua vida, então, meu irmão, olha, santifica a tua vida. Seja uma mulher de oração, seja um homem de oração. Amém? Passe a buscar a Deus, passe a jejuar, passe a ler a Bíblia, passe a vigiar no que você fala, no que você ouve, no que você vê. Amém? Santifique a tua vida de uma forma tremenda, de uma forma poderosa, que você vai ver o exército do céu, o mundo espiritual de Deus descendo para batalhar em teu favor. Você quer ver? Vamos lá para Crônicas, capítulo 20, segundo, 20:12, capítulo 20, versículo 12. Quando uma multidão veio contra o rei Josafá. Amém, povo de Deus? Amém. Uma multidão veio contra o rei. Olha o que ele diz, olha, no 12: ó
nosso Deus, acaso não executarás o teu juízo contra eles? Porque em nós não há força para resistirmos a essa grande multidão que vem contra nós. Não sabemos o que fazer, mas os nossos olhos estão olhando para ti. Senhor, nós não sabemos o que fazer diante desta multidão. Esta multidão é mais numerosa do que nós. A força deles é superior à nossa. Os exércitos são superior ao nosso. Nós não sabemos o que fazer. Mas uma coisa nós estamos crendo. Amém? Que o Senhor é por nós, e os nossos olhos estão esperando de ti o socorro, estão olhando para ti, é de ti que nos vem o socorro. Mas ele não só falou assim, olha o que foi que ele fez, no 13, versículo 13, todos os homens de Judá estavam de pé diante do Senhor, com as suas crianças e as suas mulheres e os seus filhos. Então, no meio da congregação, o Espírito do Senhor veio sobre Jaaziel, filho de Zacarias, filho de Benaia, filho de Jeiel, filho de Amatanias, levita dos filhos de Asaf, Jaziel, e disse: escute, ó congregação de Judá e moradores de Jerusalém, e tu, ó rei Josafá, assim diz o Senhor: não tenha medo, nem se assuste por causa desta grande multidão, pois esta batalha não é de vocês, mas de Deus. Sabe o que é que eles estavam fazendo aqui? Jejuando e orando. Congregaram para jejuar, mulheres, homens e crianças, buscando a Deus. Aí Deus manifestou e disse: olha, não tenha medo, não se espante, porque a peleja não é mais de vocês. Amém, povo de Deus? Esta luta é do vosso Deus. Eu é que vou lutar em vosso favor. Amém, povo de Deus? Eu é que vou na frente. Por que que isso aconteceu? Porque houve uma santificação. Sem a santificação, Deus não age. Amém, povo de Deus? Enquanto o povo não santificar a sua vida, ele não chama Deus para batalhar a sua batalha. Não chama Deus para guerrear as suas guerras. Amém, povo de Deus? E nós temos que ter humildade para nos santificarmos. A humildade para reconhecer os nossos erros. Senhor, eu falo o que não é para falar. Eu ouço o que não é para ouvir. Amém, povo de Deus? Eu ajo de uma forma que não era para me agir. Amém? Então, santifica a minha vida. Vem, Senhor, tira de

disse: arranca de mim, eu quero ser cheio do teu Espírito, porque eu fazendo assim, o Senhor luta as minhas lutas, o Senhor batalha as minhas batalhas, o Senhor me dá vitória aqui nesta terra, e quando eu morrer, eu vou ver o Senhor. Amém, povo de Deus? Porque a Bíblia diz que sem a santificação ninguém pode ver a Deus. Mas se nós nos santificarmos, nós vamos morar com Ele no céu eternamente. Quem entendeu? Glória a Deus. Então, vem aqui na frente. Vamos buscar ao Senhor. Aleluia, Jesus. Toda glória seja dada ao teu nome. Aleluias. Venha rasgar a tua alma, venha dizer: Senhor, a partir de hoje, Senhor, eu quero ser santo. Amém, povo de Deus? Eu quero ser santo como o Senhor é santo. Santifica a minha vida, Senhor, santifica as minhas atitudes. Aleluia. Eu quero ser fiel a ti, Senhor. Eu quero te agradar. Eu quero que o Senhor se agrade comigo. Eu quero que o Senhor olhe para mim e faça e diga a mesma coisa que o Senhor disse para Satanás a respeito de Jó. Aleluias. Aleluia, Jesus.

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levante a mão. E cumprindo-se o dia de Pentecostes, estavam todos reunidos no mesmo lugar. E de repente, ouviu-se um som como de um vento veemente e impetuoso. E em

Eu me lembro como se fosse hoje, no dia 7 de janeiro, há 2 anos atrás. Para quem não sabe, nós moramos em Joinville, Santa Catarina. E aquele dia nós tínhamos uma agenda em São Paulo, capital. Estava toda a família dentro do automóvel aquele dia. O meu pai estava na direção do carro. E nós pegamos a BR-101. Eu me lembro que aquele dia estava chovendo muito. Na sequência, BR-116. E no quilômetro 545, uma curva muito perigosa. Quando meu pai entrou para fazer aquela curva, tinha óleo naquele local. Meu irmão, escute só. O carro deu 2 giros de 360 graus e capotou do lado esquerdo da pista. O carro deu perca total, mas nós saímos ilesos daquele acidente para a honra e glória do Senhor Jesus. Eu entendo com isso que ninguém pode parar um adorador. Ninguém pode impedir o nosso louvor. Ainda que nos amarrem em uma prisão, não conseguem parar a nossa adoração, porque sai do nosso coração. E eu estou diante, nesta noite, de verdadeiros adoradores que adoram o Pai em espírito e em verdade. Quem sabe o inimigo tem tentado tirar você dos caminhos do Senhor, mas ele não conseguiu e nem vai conseguir, porque maior é o que está em nós do que o que está no mundo. E nada pode parar um adorador, nada pode impedir o nosso louvor. Tem adorador aqui neste lugar? Se tem adorador, levante a tua mão e dê um glória a Deus mais forte que você puder.

0: recebeu um milagre, aplaude a ele! Damares! Que prazer, viu? Muito obrigado.
1: Deus abençoe! É milagre de Deus na tua vida aí, ó!

0: Aleluia, Jesus. Aleluia.
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apesar das minhas fraquezas, eu faço um compromisso com o Senhor de ser fiel e não fazer mais a vontade da minha carne, mas a vontade do Senhor em mim. Por isso eu te peço, Senhor, sela este compromisso.

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graças a Deus, mais um momento aqui da Palavra de Deus, né, aqui na Rádio Águia FM. Então vamos meditar na Palavra de Deus, em nome de Jesus, amém? Olha só o que diz aqui em Gênesis, no capítulo 50, no versículo 20, né? Gênesis, capítulo 50, versículo 20, a Palavra de Deus diz assim: Vós bem tentastes contra mim, porém Deus o tornou em bem, para fazer como se vê neste dia, para conservar muita gente com vida. Aqui no caso está falando desse grande homem de Deus, né, que foi José, que a gente costuma chamar o José do Egito, né? E a história de José do Egito é uma poderosa demonstração de que os caminhos de Deus nem sempre são rápidos como a gente quer, né? Mas pode ter certeza que os caminhos de Deus sempre serão perfeitos. Amém? José, ele foi aquele homem que recebeu sonhos da parte de Deus. Mas entre o sonho e o cumprimento, houve um poço. É, meu irmão, foi assim pesado, né? Houve um poço, houve também escravidão, houve injustiça, houve a prisão. Mas José, ele saiu do poço ali, né, e foi para a casa de Potifar. E da casa de Potifar ele foi para a prisão. E finalmente da prisão para o palácio. Ou seja, José foi do poço ao palácio. Eita, como nosso Deus é maravilhoso. Aquilo que parecia o fim ali para José era apenas mais uma etapa do projeto que Deus tinha para a vida dele. Mas o que é que acontece? José não permitiu ali que as circunstâncias matassem aquilo que Deus havia colocado em seu coração. Quando José chegou ali ao governo do Egito, que ele foi governador do Egito, ainda tem gente dizendo por aí que esse negócio de política, a igreja não pode se envolver, que não sei o quê. A Bíblia está falando aqui de político. Deus levantou um político, Deus levantou um governador ali, né? Porque José, ele foi governador no Egito, né? Então, quando ele chegou ali ao governo do Egito, ele não usou ali sua posição para vingança, mas ele usou ali sua posição para servir, para administrar e para salvar vidas. Aleluia! Deus colocou ali ele uma posição de autoridade. Ele era uma autoridade ali. Debaixo do faraó, ninguém mais mandava. Era ele. Ele era o governador, né? Para que uma nação inteira fosse preservada da fome. Meu irmão, se não fosse José, olha, todo mundo antigo tinha sofrido com aquela fome, né? Lá em Gênesis 41 diz assim: disse mais faraó a José: vês aqui que tenho posto sobre toda a terra do Egito. E a Bíblia fala que faraó deu um anel ali para ele, né, que representava aquela autoridade, aquela posição de autoridade ali, e na verdade foi dada por Deus. Isso nos ensina algo muito importante, né? Deus, ele é poderoso ali para colocar homens e mulheres de fé em posições de influência e autoridade. Para quê? Para qualquer coisa. Não, para cumprir os seus propósitos. Inclusive na política. Nós estamos aí nesse ano eleitoral, né? Ano de político. Nós precisamos ter, meu irmão, bastante cuidado para não cometer o erro, sabe de quê? Que muita gente tem feito por aí. Quando chega esse período, o pessoal quer espiritualizar, quer ser espiritual demais, né? E aí começa a demonizar, isso mesmo, a palavra é essa. Começa a demonizar aquilo que Deus pode usar para realizar seus propósitos, né? Meu irmão, a política, ela pode e tem muitas das vezes sido usada para o mal. É uma verdade, isso é uma realidade, ninguém tá fugindo disso. Ninguém está negando isso, não. Mas também pode ser um instrumento para promover justiça, organizar uma sociedade, proteger famílias e melhorar a vida de uma nação, né? A Bíblia, por exemplo, ela vai nos mostrar diversos homens de Deus ocupando posições de governo. José aqui no Egito, né, como a gente está falando aqui. Daniel lá na Babilônia, né? Neemias também, que foi outro governador,
né? Entre outros, né? O problema não é simplesmente ocupar uma posição de autoridade, não é só isso. O problema é ocupar uma posição sem princípios. Aí que está o problema. Sem temor de Deus e sem compromisso, principalmente com a verdade, né? Com a verdade. Precisamos aprender aqui com José, né, o seguinte: está no palácio sem deixar o palácio entrar no coração. Aí que está a grande questão. É. Então aqui cabe uma reflexão para cada um de nós, né? Cabe aqui uma reflexão para cada um de nós. Olha só, durante muito tempo, e eu lembro disso, né? Eu estou aí há 30 anos no Evangelho, estou há 30 anos servindo a Deus, em outubro agora vai fazer 30 anos. Durante muito tempo, né? Alguns anos, alguns cristãos, né? A igreja, ela demonizava muito a televisão. Não sei se você é dessa época, não sei se você lembra disso, né? Dizendo: ah, a televisão é coisa do diabo, a televisão é coisa do diabo. Hoje, muitos reconhecem a importância, por exemplo, de utilizar a televisão para anunciar o evangelho. Quantas pessoas não foram alcançadas pelo evangelho através de uma pregação na televisão? A internet! Eu lembro, meu irmão, quantas pessoas demonizavam, e até hoje demonizam a internet, né? Muita gente está me ouvindo agora por onde? Pela internet. Pela internet. Embora em alguns lugares aí exista justamente uma grande dificuldade de acesso a esse espaço, né, que é a televisão. Hoje, para você fazer um programa de televisão, é caríssimo. Caríssimo para fazer um programa de televisão, né? Aqui no Brasil, por exemplo, se for em rede nacional, chega a casa dos milhões. Olha só a dificuldade. Sabe por quê? Porque por muitos anos, a igreja, né, os evangélicos, fica dizendo: a TV é do diabo, TV é do diabo, TV é do diabo. Aí sabe o que o diabo fez? É mesmo, a TV é minha, tomou posse, né? Nós não podemos, meu, nem devemos demonizar ferramentas ou áreas da sociedade. Pelo contrário, nós devemos consagrá-las a Deus e aprender a utilizá-las para o bem. Isso mesmo, para o bem. A política, por exemplo, ela não deve ser o nosso Deus. Nenhum político também, né? Não pode haver idolatria para político, ficar brigando. Você sabe, né, o que eu estou falando, né? E nem pode, muito menos, ser a nossa esperança, né? A nossa esperança está em quem? Cristo. Ele é a nossa esperança. Ele é o nosso Deus. Ele é aquele no qual nós veneramos. É Ele, somente Ele. Mas sabe o que é que a gente pode fazer como igreja, como povo de Deus? Podemos orar para que Deus levante homens íntegros, tementes a Ele, comprometidos, por exemplo, com a justiça, para ocupar posições de influência, né? Olha só o que diz Provérbios 29:2. Olha só o que diz. É a Bíblia, é palavra aqui, viu? Aqui é palavra. Olha só o que diz Provérbios 29:2. Quando o justo governa, olha só, o povo se alegra. Mas quando o ímpio governa, domina, o povo sofre, o povo geme. Se está acontecendo alguma coisa desse tipo aqui, não é mera coincidência não, viu? Que é bíblico, está na Bíblia. Está na Bíblia que quando os justos governam, o povo se alegra. Mas quando o ímpio governa, o povo geme, o povo sofre. Você já prestou atenção como é que está a nossa nação? É, meu irmão, está complicado. Talvez hoje você esteja vivendo aí o seu poço, né? Você está vivendo o seu poço. Mas pense que Deus não se esqueceu do seu sonho e nunca vai se esquecer, né? Deus não se esquece. A Bíblia diz que ainda que uma mãe que amamente o seu filho venha se esquecer dele, eu, Senhor, não me esquecerei de ti. O poço, meu irmão, pode ser apenas uma etapa antes do palácio, ou seja, antes da bênção. É luta, é prova, como José passou, mas Deus, Ele vai honrar a sua fé, né? O mesmo Deus que estava com José no poço, estava com ele também na prisão, estava com ele ali na casa de Potifar, enfim, e também estava com ele no palácio, amém? Portanto, eu quero dizer para você: não abandone a sua fé, não abandone os seus princípios, continue sendo fiel. Quem Deus
deu o sonho também sabe preparar o caminho para realizá-lo. E o mesmo Deus que agiu na vida de José, vai agir na tua vida, que ele não mudou, ele é imutável, ele não muda. Passam-se as eras, passam-se os anos, mas ele não muda. Amém? Confia no Senhor de todo o teu coração. Entrega o teu caminho ao Senhor, confia nele, o mais ele fará. Foi o que José fez, em nome de Jesus. Amém? E por falar em José, eu também lembro aqui de outro José, aí já no Novo Testamento. Era o chamado José de Arimateia. Isso mesmo, José de Arimateia. Parece que Deus gosta, né? Deus tem um segredo com José, né? Pai, o padrasto de Jesus também era José, né? Mas esse José de Arimateia, ele era membro do Sinédrio. O que era o Sinédrio na época de Jesus? Era como se fosse hoje o Senado, ou seja, era uma organização política, né? Onde se resolvia causas ali da sociedade da época. Era uma câmara ali com os dos deputados, né? Dos senadores. E ali tinha um homem, um discípulo de Jesus, chamado José, José de Arimateia. Quando Jesus morreu, você sabe, ele foi crucificado, ficou numa cruz ali. E sabe qual era o costume romano? Sabe qual era o costume romano da época? Quando alguém era crucificado, essa pessoa ela ficava ali na cruz. Não podia ser retirado. O corpo da pessoa ficava ali para apodrecer, para entrar em estado de putrefação. Para quê? Porque os crucificados, eles eram crucificados bem ali, como se fosse na entrada da cidade. Então, os viajantes, quem visitava ali a cidade, para visualizar aquela cena ali das pessoas crucificadas. Jesus não foi o primeiro e nem foi o último a ser crucificado. Milhares de pessoas foram crucificadas. Era uma prática romana comum, viu? Era uma prática romana comum. E aí, as pessoas ficavam ali presas na cruz, sabe? Até o corpo ficar em estado de putrefação. Mas aí Deus usou José de Arimateia, um político. Olha só que interessante, né? Deus usou ali José de Arimateia, um político, que tinha influência ali no Sinédrio, e ali, junto ao governador da época, né, conseguiu a liberação do corpo de Jesus da cruz para colocá-lo no túmulo. Olha só que interessante. Ainda há pessoa que diga: ah, não pode se envolver com política, porque não sei o que, quer espiritualizar. Meu irmão, temos que orar para que Deus levante Josés nesta nação. Tanto José ali como José no Egito, como José de Arimateia. Que Deus, nesse ano 2026, venha levantar Josés para que, vamos falar em provérbios, para que o povo se alegre, para que possamos, né, se alegrar na presença de Deus e ter vida tranquila. Amém? Então essa é a palavra de Deus aqui na Rádio Águia FM.

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Graças a Deus, agora 11 horas 32 minutos. Vamos aqui o momento da palavra, aqui no nosso programa Voando como as Águias, que vai ao ar sempre de 10 ao meio-dia, aqui na nossa Rádio Águia FM. E temos aqui o momento da palavra, né? Então vamos aqui a palavra de Deus, que está lá na carta de Tiago, capítulo 1, versículo 5. A palavra de Deus diz assim: e se algum de vós tem falta de sabedoria, peça a Deus, que a todos dá liberalmente e não lança em rosto, e ser-lhe-á dada. Vivemos em um mundo, meu irmão, onde precisamos tomar decisões todos os dias, não é verdade? Para tudo você tem que tomar uma decisão. Afinal de contas, nós somos hoje o resultado das decisões que tomamos ontem, e amanhã seremos o resultado das decisões que tomarmos hoje, né? E muitas das vezes nós temos até conhecimento, temos experiência e até inteligência, mas isso não significa que sabemos qual é a melhor decisão. Por isso precisamos da sabedoria que vem de Deus. Sabedoria que vem de Deus. E teve um homem na Bíblia que pediu sabedoria a Deus, né? Foi Salomão. Quando Salomão assumiu ali o reino, quando ele se tornou ali o governante de Israel, ele poderia ali ter pedido riquezas, poderia ter pedido poder, ou até mesmo uma vida longa, né? Porém, ele pediu a Deus algo diferente. A Bíblia diz assim lá em 1 Reis, capítulo 3, versículo 9, diz assim: ao teu servo, pois, dá um coração entendido para julgar o teu povo, para que prudentemente discerna entre o bem e o mal. Olha só, ele pediu sabedoria, ele pediu direção de Deus. Salomão ali reconheceu que para governar o povo de Deus, ele precisava de sabedoria, que somente o Senhor Deus poderia conceder. E a Bíblia fala que Deus se agradou ali daquele pedido de Salomão, né? Muito lindo isso aqui. Lá em 1 Reis, capítulo 3, versículo 11 e 12 diz: e disse-lhe Deus: porquanto perdiste esta coisa, e não perdiste para ti riquezas, nem perdistes a vida, né, a morte de teus inimigos, mas pediste sabedoria para ouvir causas, eis que fiz segundo as tuas palavras. Olha só que coisa linda, né? Então, aqui a gente vê que Salomão, ele pediu sabedoria a Deus. E nós temos que ter essa sabedoria de Deus. Como é que a gente obtém essa sabedoria? Primeiro, lógico, pedindo a Deus, né? A Bíblia aqui, a palavra de Deus é bem clara. Ela diz que quando nos falta sabedoria, podemos pedir e devemos pedir ao Senhor. Tiago, lá como a gente leu, ele fala: se algum de vós precisa de sabedoria, peça a Deus, que a todos dá. Meu irmão, não tenha vergonha de dizer, né, de falar: Senhor, eu não sei o que fazer, me dá sabedoria, né? Então peça a Deus, peça sabedoria a Deus, e Ele vai te dar. Segundo lugar, como obter a sabedoria de Deus? Temendo ao Senhor, né? E deixando bem claro aqui que temer a Deus não é ter medo de Deus. Lá em Provérbios, capítulo 9, versículo 10, diz: o temor ao Senhor é o princípio da sabedoria. Então, uma das formas para que você possa obter sabedoria de Deus na sua vida é temer ao Senhor. E o que é temer ao Senhor? Temer ao Senhor é reverenciar, é respeitar, é ter o medo de desagradar ao Senhor. Não é ter medo do Senhor, é ter o medo de desagradar ao Senhor. A verdadeira sabedoria começa quando reconhecemos Deus, respeitamos a palavra dele e desejamos viver de acordo com a sua vontade em nossas vidas, né? E em terceiro lugar, como é que eu posso obter a sabedoria de Deus? Buscando na palavra de Deus. A palavra do Senhor, né, a palavra de Deus, a Bíblia nos ensina a discernir o certo e o errado e a tomar decisões segundo os princípios de Deus. Uma vez eu ouvi uma frase dizer assim: quando eu estava lendo a Bíblia, eu encontrei muitos erros. E
todos esses erros estavam em mim. Então, quando você lê a Bíblia, você tem um reflexo ali e você começa a ver aquilo que está errado em você. E aí você começa a ser lapidado pela palavra. Como fala lá em Salmo 119, versículo 105, lâmpada para os meus pés é a tua palavra e luz para os meus caminhos, ou seja, é aquela que dá a direção, é a nossa bússola, é o manual do fabricante, a palavra de Deus. Busque sabedoria lendo a palavra, buscando na palavra, né? E essa sabedoria de Deus, ela nos dá alguns benefícios, né? Existem benefícios nessa sabedoria. A sabedoria de Deus nos ajuda a tomar decisões melhores, evitar caminhos perigosos, discernir situações, né? Controlar as nossas palavras e viver de maneira que agrade ao Senhor, e não a homens, mas que agrade ao Senhor. Amém? Provérbios capítulo 8, versículo 11 diz: porque melhor é sabedoria do que os rubis, e tudo que mais deseja não se pode comparar com ela. A sabedoria também, sabe o que é que ela faz? A sabedoria, ela também nos protege. Em Eclesiastes capítulo 7, versículo 12, diz assim: a sabedoria serve de defesa, como de defesa serve o dinheiro, mas a excelência do conhecimento é que a sabedoria dá vida ao seu possuidor. Olha só que coisa maravilhosa, né? E uma grande lição aqui para nós, uma grande lição é que Salomão entendeu que antes de pedir coisas para as mãos, precisamos pedir sabedoria para o nosso coração, para a nossa mente, né? A direção de Deus. Não adianta ter dinheiro

vontade do Senhor, entendeu? Peça sempre sabedoria a Deus. E lembre-se, a inteligência, ela pode nos mostrar muitas possibilidades, isso é verdade. Mas a sabedoria de Deus nos ajuda a escolher o caminho certo. Como diz, repetindo aqui, Provérbios 9, 10, o temor do Senhor é o princípio da sabedoria.

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Graças a Deus. Mais um momento da palavra aqui na Rádio Águia FM, né? A palavra de Deus que é tão linda, maravilhosa, a palavra de Deus que nos fortalece, a palavra de Deus que é alimento para a nossa alma. E como já dizia minha mãe, saco vazio não fica em pé. Então nós temos que sempre nos alimentar da palavra de Deus. Olha só o que diz aqui em 1 Tessalonicenses, capítulo 5, versículo 18. A palavra de Deus diz assim: em tudo dai graças, em tudo dai graças, porque esta é a vontade de Deus em Cristo Jesus para convosco. Muito forte, né? Então, meu irmão, sempre seja grato. Sempre seja grato. A gratidão é uma atitude que revela o que está dentro do nosso coração. Ser grato não significa dizer que tudo está bem, mas significa reconhecer que Deus continua sendo bom, mesmo quando as circunstâncias não são boas. Então a Bíblia aqui, o apóstolo Paulo está nos ensinando aqui que em tudo devemos dar graças, em tudo devemos ser gratos. Não é agradecer por todas as coisas, mas agradecer em todas as circunstâncias, porque sabemos que Deus permanece conosco. Deus ama aqueles que são gratos, né? Deus ele abençoa aqueles que são gratos. Quando olhamos, por exemplo, para trás, podemos perceber quantas coisas Deus já fez por nós, não é verdade? Quantas portas que Ele já abriu, quantos livramentos que Ele já nos deu, orações que Ele respondeu, né? E até situações das quais nos guardou sem sequer a gente tivesse pedido, sim ou não? Sem sequer a gente perceber. Lá no Salmos 103, versículo 2, o salmista vai dizer assim: bendize, ó minha alma, ao Senhor, e não te esqueças de nenhum de seus benefícios. Aleluia. Então seja grato a Deus, seja grato ao Senhor, mas seja também grato às pessoas. Seja grato às pessoas, não seja ingrato. Não seja ingrato. Também precisamos aprender a agradecer às pessoas que Deus coloca em nosso caminho, sabe? Há pessoas que nos ajudam ou que nos ajudaram quando ninguém acreditava em nós, quando ninguém mais quis nos ajudar, mas Deus colocou pessoas ali certas para nos ajudarem, que nos estendem as mãos, que nos estenderam as mãos quando precisávamos, quando estiveram conosco ali nos momentos difíceis. Não devemos permitir que, sabe, a correria da vida nos faça esquecer de quem nos ajudou, de quem sempre nos ajuda, não é verdade? Às vezes um simples muito obrigado pode demonstrar honra. E a Bíblia diz, né? Dai honra quem honra merece, né? Reconhecimento e amor. A palavra de Deus diz assim: portanto, dai cada um que deveis, a quem honra, honra. Lá em Romanos 13, 7. Né? Então seja grato, meu irmão. Seja grato quem abriu, sabe, alguma porta para você, quem foi usado por Deus para abrir alguma porta para você. Talvez essa porta estava fechada e Deus usou pessoas. Deus usou, porque Deus usa pessoas, né? Deus usa pessoas ali para nos auxiliar. Então seja grato, tenha esse sentimento de gratidão pelas pessoas. Devemos ser gratos a Deus e devemos ser gratos a pessoas que são usadas por Deus para abrir portas para as nossas vidas, para nos ajudar, para nos auxiliar, para fazer aquilo que nós não podemos fazer. Aí a pessoa ali às vezes tem um talento, tem algo e ela aí nos ajuda. Seja grato, meu irmão. E a ingratidão, hein? E a ingratidão. A Bíblia também mostra aqui, a Bíblia também fala sobre ingratidão. Que a ingratidão é algo sério, hein? A ingratidão é algo sério. Lá em 2 Timóteo 3, versículo 1 e 2 fala, o apóstolo Paulo vai falar sobre os últimos dias. Ele afirma que os homens seriam ingratos. Olha só. E um dos grandes perigos da ingratidão é fazer a pessoa se acostumar com as bênçãos e esquecer quem as concedeu. Foi isso que aconteceu ali, lembra, dos 10 leprosos.
Jesus os curou, mas somente um voltou para agradecer. Lá em Lucas 17, 7 vai dizer, né? E respondendo Jesus, diz: não foram 10 os que foram curados? Onde estão os outros 9? Jesus, ele ali percebeu a ausência daqueles que receberam a bênção, mas não voltaram para agradecer. Que coisa triste, né? Que coisa triste. Eu lembro de pessoas, eu estou aí há mais de 30 anos no Evangelho, há mais de 25 anos fazendo a obra de Deus, como pastor, mais de 20 anos. E eu lembro quantas pessoas foram abençoadas por aí na igreja, no nosso ministério, pessoas foram abençoadas. Teve gente que foi curada, uma pessoa foi curada de câncer. A pessoa trouxe ali o documento que comprovava a doença e depois ela trouxe o documento que comprovava a cura, através de uma campanha que ela fez na igreja, uma oração que nós fizemos. Aí pronto, a pessoa nunca mais voltou. Nunca mais voltou, sabe? Nunca mais voltou. Esqueceu. Pessoa, parece que as pessoas têm amnésia, esquecem. Mas, meu irmão, não seja assim. Não seja ingrato. Seja grato a Deus e às pessoas que te ajudaram. Seja grato em nome de Jesus. Porque a ingratidão tem consequência, sabia disso? A gratidão, ela muda a nossa maneira de enxergar a vida. E a ingratidão também. Mas a gratidão, ela nos ajuda a valorizar o que temos, fortalece nossos relacionamentos, combate principalmente a murmuração e nos aproxima de Deus. Quem agradece aprende a valorizar pequenas coisas, reconhecer grandes livramentos e enxergar a bondade de Deus mesmo nas dificuldades. Paulo e Silas ali, por exemplo, lembra de Paulo e Silas? Eles estavam presos, mas em vez de reclamar, oraram e cantaram louvores a Deus. E Deus abriu ali as portas da prisão. Aleluia! Como fala lá em Salmo 16, 25. E perto da meia-noite, Paulo e Silas oravam e cantavam hinos a Deus. E os outros presos escutavam. Conclusão, para concluir aqui, para a gente, né, terminar nossa reflexão. Não espere perder para reconhecer o valor. Eita, é forte, hein? Não espere perder. Tem aquela frase, né? Minha mãe fala: a gente só perde, a gente só dá valor quando perde, né? Só dá valor quando perde. Não espere, por exemplo, a pessoa partir para dizer que é grato. Não espere receber uma grande bênção para agradecer a Deus. Agradeça hoje. Agradeça a Deus, por exemplo, pela vida, pela família, pela igreja, pelo seu pastor. Seu pastor local, viu? Não é o pastor da internet, não, viu? Seu pastor local. Pelos amigos, pelas pessoas que já lhe ajudaram e até pelos livramentos que você às vezes nem ficou sabendo. Lá no Salmo 136, versículo 1 diz: dai graças ao Senhor, porque Ele é bom, porque a sua benignidade dura para sempre. Aleluia! Quem é grato não olha somente para aquilo que ainda falta, olha também para tudo aquilo que Deus já fez. Esta é a palavra de Deus aqui na Rádio Águia FM.

que precisam de uma palavra de ânimo. Levanta a tua cabeça. Calma.

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